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1: Boa noite, 10 horas, 2 minutos. Está no ar o Good Times Paradiso, aqui na Nova Paradiso 89,5. Uma ótima noite de quinta-feira para você, hoje, dia 11 de junho de 2026. Que prazer estar com você mais uma vez, que tá ligado, que tá ligada aqui no Good Times Paradiso, seja no dial, seja também no aplicativo, no site. Obrigado pela companhia, sempre um prazer estar com você. E claro, você pode participar aqui no Good Times através do nosso WhatsApp. Para quem está fora do Rio, 21 99 89 51 89 5. Participe. 99 89 51 89 5. Peça uma música, faça um comentário sobre o programa, ofereça uma música para quem você quiser e você concorre a pares de convites para assistir ao show da banda Azimuth Clássicos, dia 14 de junho, no domingo, às 7 horas da noite, no Blue Note Rio, em Copacabana. Participe aqui do Good Times Paradiso. Viaje no tempo com a gente, com músicas que têm história para contar. E para abrir o programa de hoje, Cyndi Lauper, Time After Time.

Fábio Júnior e Bonnie Tyler, Sem Limites para Sonhar. Você ouviu também Stevie Wonder, Rainbow in the Sky, Billy Joe, Honesty, Cyndi Lauper, Time After Time. Você que está participando através do WhatsApp, concorre até a meia-noite a convites para o show da banda Azimuth Clássicos, dia 14 de junho, no Blue Note Rio, em Copacabana. Boa noite, Fabiano. Tá tudo bem por aí? Aqui é o Paulo Roberto, ligado no Good Times Paradiso. Parabéns por essa programação sensacional. Estou ligadinho. Boa noite, Fabiano. Aqui é a Andrea Matias. Estou ligada também no Good Times Paradiso. Boa noite, Fabiano, e ao pessoal da Paradiso. Daniel de Cabo Frio, a programação do Good Times, como sempre, nunca falha. Toca BG's com For Home the Bell Tolls. Olá, Fabiano, boa noite. Aqui é a Patrícia Carrudo da Taquara. Cheguei já ouvindo o Good Times. Você é sensacional. Obrigado, Patrícia. Boa noite, Fabiano. Esse programa é show, parabéns. Eu gostaria de pedir uma música do Fábio Júnior, Felicidade. Um forte abraço, meu amigo. Aqui, Jorge Castro, do bairro.

no Santa Margarida, Campo Grande. Boa noite, sou o Eduardo Cardoso. Santo Aleixo, Magé. Mais uma vez venho parabenizar pelo ótimo trabalho nesse programa maravilhoso que já ouço há cerca de algumas décadas. Quero dedicar a música Fim de Tarde, da Cláudia Telles, para o grande amor da minha vida, que mora em Magé. Marina é o seu nome. Boa noite, Fabiano. Sou o Júlio César de Vilar dos Teles, motorista de ônibus de turismo e fretamento, dando carona para você. Gostaria de ouvir a música Sem Limites para Sonhar, um grande sucesso do Fábio Júnior com a cantora Bonnie Tyler, que você acabou de ouvir, inclusive, né? E oferecer para uma amiga, a Geise, uma amiga que ama essa canção. Bom fim de plantão aí, meu irmão. Tudo de bom. Tá tudo bem por aí? Então tá. Muito bem, você pode pedir a sua música e quem sabe como o Júlio César vai ouvir na mesma hora. Porém, né, não foi porque ele pediu necessariamente, mas tocou Bonnie Tyler e Fábio Júnior, Sem Limites para Sonhar. 10h21, você está aqui na Nova Paradiso. Este é o Good Times Paradiso até a meia-noite. Sempre um prazer ter você por aqui. Michael Jackson, She's Out of My Life.

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Olivia Newton, Johnny Cliff Richard, Suddenly. Antes, Diana Ross e Marvin Gaye, Stop, Look and Listen. Agora 10h44 e atendo você também através do nosso WhatsApp. Olá, Fabiano, boa noite. Tá tudo bem por aí? Então tá, aqui é a Tânia Gonçalves de Santa Cruz. Gostaria de ouvir Little Anthony and the Imperials. Boa noite, Fabiano. Aqui é o Leone de Caxias. Queria mandar um beijo para Vera Lúcia e dizer que eu a amo muito. Também queria pedir a música do Gilson, A Nossa História de Amor. Ofereço para minha esposa, Vera Lúcia. Olá, Fabiano. Quem tá falando aqui é o Jaderley Vieira de Oliveira, ligado no Good Times Paradiso. Aqui é o José Carlos de Niterói. Parabéns pelo espetáculo que é essa programação. Gostaria de mandar um abraço para os meus amigos do plantão hoje. Forte abraço. Boa noite, Fabiano. Obrigado por você estar aí do outro lado do rádio, nos fazendo acompanhar. Taca, por favor, David Gilmour. Ofereço para minha gata, Priscila Franklin, Igor Nascimento. Olá, Fabiano, boa noite. Meu nome é Daniele, sou de Guadalupe. Já cheguei do trabalho ligando na Paradiso, no Good Times Paradiso, e queria ouvir qualquer música do Chicago. Obrigado. Hoje é quinta-feira e quinta-feira é dia de Entre Versos e Lembranças aqui no Good Times Paradiso, às 11h30 da noite. A sua história, a história que a música tem com você, que você tem com a música aqui no Good Times. 11h30. Faltam 14 para as 11. Adriana, I Love You Baby. Boa noite.

James Blunt, Carry You Home, Adriana, I Love You Baby e Roberta Fleck, Killing Me Softly With His Song. Faltou um minuto para as 11. Até a meia-noite de segunda a sexta, aqui na Nova Paradiso, tem o Good Times Paradiso. É sempre um prazer receber você aqui no Good Times.

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No Good Times, Paradiso, Carpenters, For All We Know. Antes você viu Johnny Rivers, Swaying to the Music. Came Around Again com Carly Simon e Randy Brown, I'd Hard Hurt Myself. Agora 11h18, lembrando que hoje, quinta-feira, daqui a pouquinho, 11h30, tem Entre Versos e Lembranças, aqui no Good Times. Boa noite, gostaria de ouvir Nica Costa. Meu nome é Elizabeth. Olá, Fabiano, tá tudo bem por aí? Então tá, aqui é a Júlia, Júlia Vicentino, sou de Niterói. Estou ligada no Good Times Paradiso. Parabéns pela programação. Boa noite, Fabiano. Como eu sempre falo, durmo todas as noites com você, ouvindo a nova Paradiso. E é claro, eu queria ouvir qualquer música do Phil Collins. Adoro. É a Jaqueline Ângelo Pereira. Estou ligada no Good Times Paradiso em Anchieta. Meu nome é Valquíria. Gostaria de ouvir a música da Rita Lee, Saúde. Muito bem, 11h19. Até a meia-noite, Good Times Paradiso. Uma viagem no tempo e na emoção. Bee Gees, Love So Right.

0: Zezé Posse, meu amigo, meu herói. 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
1: Fala, Fabiano. Aqui é o Augusto, morador de Botafogo. Meu amigo, essa época de Copa do Mundo traz uma lembrança que até hoje me abala. Era o ano de 2014, Copa do Mundo no Brasil. E eu estava curtindo a solteirice após o término de um relacionamento de 8 anos. Fabiano, até pedi férias no trabalho no período da competição para poder aproveitar o evento ao máximo. Cheguei a viajar para outros estados acompanhando o calendário da seleção brasileira. Mesmo com a eliminação vergonhosa do Brasil, não esqueço o gol de placa que eu fiz. Eu estava na Arena FIFA Fan Fest, na praia de Copacabana, devidamente trajado com a camisa da seleção brasileira, quando vi um grupo de 3 argentinas. Elas passaram por mim rindo, aí criei coragem de tentar puxar assunto. Comecei com brincadeiras sobre a rivalidade entre Brasil e Argentina, e elas entraram na pilha. As 3 moças eram bonitas, mas uma delas parecia uma pintura de tão linda. Me apresentei e elas também disseram os seus nomes. A jovem que tinha me encantado se chamava Rosa. Fabiano, eu gastei todo o meu portunhol para tentar me comunicar com elas. As amigas da Rosa perceberam o meu interesse e falaram que iam dar uma volta para comprar cerveja. Era minha chance. Pela expressão corporal dela, parecia que Rosa estava interessada em me ouvir. Como o som estava muito alto, Fabiano, eu ia me aproximando do rosto da Rosa e ela não se afastava de mim. Eu estava já ficando sem repertório quando lembrei de uma música e cantei para Rosa. Ela deu um sorriso e olhou dentro dos meus olhos. Não pensei 2 vezes. A beijei. Fabiano, foram alguns segundos em que eu me senti fora de órbita. Nosso beijo encaixou perfeitamente. Logo depois, as amigas dela voltaram, dizendo que estavam atrasadas para encontrar um grupo de amigos argentinos em Ipanema. Na hora, me bateu um desespero, pois eu ainda não tinha pedido o contato da Rosa. Já se despedindo, ela me deu um número de telefone e falou para eu voltar no dia seguinte para aquele mesmo local. Era ali no ponto da Arena FIFA Fan Fest, pois estaria me esperando às 5 da tarde. No dia seguinte, cortei o cabelo, aparei a barba, coloquei o meu melhor perfume e fui para o local combinado. Deu 5:30, 6:30 e nada da Rosa. Às 7 horas da noite, tentei telefonar para o número que ela tinha me dado, mas a ligação não completou. Fabiano, voltei para casa arrasado. Não tive nem mais clima para curtir o resto da Copa. Eu só pensava na Rosa. Com o tempo, aceitei que nem tudo na vida acontece como nós desejamos. E aí passei a ter mais um motivo para torcer contra a seleção argentina. Fabiano, brincadeiras à parte, a música Entre Versos e Lembranças que eu cantei no ouvido da Rosa antes de beijá-la foi Kiss from a Rose, do cantor Seal. Toca aí, por favor, para eu matar a saudade daquele momento sublime da minha existência.

0: encerrando o Good Times Paradiso de hoje. LTD Shine On. Safá de Belém sob medida. E você ouviu Seal, Kiss from a Rose, Entre Versos e Lembranças, que tem a produção de Renato Cantarino. E você pode sempre participar desse quadro aqui no Good Times Paradiso. Amanhã, sexta-feira, dia dos namorados, tem mais uma edição do Good Times Paradiso às 10 da noite, aqui na Nova Paradiso. E eu te espero. Dia dos namorados. Tá tudo bem por aí? Então tá.
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1: 3:29.

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2: Bom dia para você que me ouve aqui na Nova Paradiso. Eu sou Valesca Braga, está começando Café com o Rei. E você já tomou seu banho? Já se aprontou para o trabalho? Fez a sua oração? Durante essa primeira refeição desse dia abençoado, vamos estar juntinhos e vamos ter a companhia do maior artista brasileiro de todos os tempos, Roberto Carlos. Vamos nessa?
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0: Olha, eu aqui, Valesca Braga, com mais uma curiosidade na vida do rei. Vocês sabem que ano foi gravado o primeiro disco de Roberto Carlos? Foi gravado no ano de 1961. Qual foi? Foi o álbum Louco por Você. Olha que maravilha! Vamos para mais uma? Essa toca fundo no nosso coração.
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0: Em 2011, Roberto Carlos realizou um dos sonhos dele. Se apresentou em Jerusalém. O palco do show foi montado em um lugar privilegiado, no Sultan's Bowl, que fica próximo ao Monte de Sião e junto às muralhas da Cidade Velha. Na ocasião, a mestre de cerimônia do show foi a jornalista Glória Maria.
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0: chegamos ao fim do Café com o Rei de hoje. Agora sou eu que vou tomar aquele cafezinho. Até amanhã, ó. Um beijo no seu coração. Tchau, tchau.
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7: Olá, muito bom dia. Eu sou o Anderson Ramos. A partir de agora, aqui na Nova Paradiso FM, todas as informações do trânsito na manhã desta sexta-feira, dia dos namorados. A sexta-feira chegou de trânsito bastante intenso para o motorista que se desloca nesse exato momento em direção ao centro pela Avenida Brasil. Foi retirado o caminhão que deixou cair um contêiner na Avenida Brasil, na altura da estação BRT Vasco da Gama, pista sentido centro da cidade. Trânsito já liberado no local, mas ainda tem lentidão no trecho de Bom Sucesso e também de Ramos. 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Abra já a sua, eu volto já já às 7:30 junto com o Sérgio Anotti e o Redação Paradiso. 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
2: Na abertura da Copa do Mundo, o México vence a África do Sul e a Coreia do Sul bate a República Tcheca.
3: E amanhã, hein? Tem Brasil e Marrocos. A gente te conta tudo sobre a preparação da seleção para o jogo de estreia.
2: Tá chegando a hora, tá chegando a hora. Donald Trump diz ter cancelado novos ataques ao Irã e que acordo de paz pode ser assinado nesse fim de semana.
3: Polícia Federal recusa nova proposta de delação premiada de Daniel Vorcaro.
2: O Supremo Tribunal Federal dá 60 dias para Big Techs seguirem regras que aumentam responsabilidade sobre conteúdo ilegal.
3: E na coluna Sextou, Fabi Pereira traz as músicas para embalar o seu dia de hoje. É Dia dos Namorados. É isso, minha gente. Vamos juntos. Hoje é dia 12 de junho de 2026. Nosso roteiro aqui, que nos guia ao longo do jornal, ganhou até coraçõezinhos para esse Dia dos Namorados. Então, que seja um excelente dia para todos nós.
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2: E além de Dia dos Namorados, hoje também é sexta-feira, o que também é sempre bom. E pra gente não dizer que São Paulo não é uma cidade que inspira os mais românticos, dá uma olhada no nascer do sol de São Paulo pra quem tá lá no YouTube. Olha só, acabei de fazer essas imagens do nascer do sol aqui na região sul de São Paulo. Vocês acham que é só Brasília que tem esse céu alaranjado, que tem esse skyline? Olha só que beleza. São Paulo hoje está amanhecendo com sol muito bonito, um nascer do sol muito bonito aqui na região sul de São Paulo. É que a minha janela que está atrás de mim, para quem está vendo no YouTube, está voltada para o lado do poente. Então ainda fica bem escuro aqui atrás. Mas do lado do nascente, que está do outro lado aqui do nosso estúdio, aí sim tem esse nascer do sol bem bonito aqui em São Paulo. Muito bom dia, muito boa sexta-feira, muito bom dia dos namorados para todo mundo que está na rede Nova Brasil em São Paulo, Campinas, Ribeirão Preto, Araçatuba, São José dos Campos, Mococa, Brasília, Recife, Salvador, João Pessoa, no sul de Minas, na região da Mantiqueira, e para você que nos acompanha no Rio de Janeiro, pela Rádio Nova Paradiso. 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Estamos também no site novabrasil.com e no YouTube em Jornalismo Nova Brasil, o nosso canal no YouTube. Jornalismo Nova Brasil, para você também participar com a gente e acompanhar o nosso noticiário com imagens. São 6 horas e 33 minutos e a gente já começa chamando o Heródoto Barbeiro para a gente tomar nota.
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6: Responda rapidamente. Você tem ideia quanto é que custa o maço de cigarro? Olha, eu não sei porque eu não fumo. Mas eu estava olhando ali e disse que o maço de cigarro agora custa R$ 7,50. Custava R$ 6,50, foi para R$ 7,50. Por que razão? Porque, logicamente, o governo precisando arrecadar, ele aumentou o imposto em cima do cigarro. Claro, de um lado é muito bom. Porque, afinal de contas, o cigarro mais caro faz com que as pessoas fumem menos no nosso país. Mas, curiosamente, o número de fumantes do Brasil aumentou no último ano. Era por volta de 9,5, 10, tá? Em 16,5% de pessoas que fumam no nosso país. O que é grave, claro. Risco à saúde, câncer de pulmão, essa coisa toda. Mas tem o lado econômico disso. Qual é o lado? O lado é o seguinte: eu vou arrecadar mais. Aparentemente vai. Quando você aumenta muito o preço do cigarro, eles olham para o cigarro made in Paraguai. No Paraguai, sabe quanto é que é o imposto do Paraguai? 10%. Consequentemente, isso estimula o quê? O contrabando do cigarro. O Paraguai, que é vendido principalmente nas grandes cidades brasileiras. Você vai na periferia de qualquer grande cidade brasileira, você compra cigarro paraguaio, alguns até com sabores, por um preço muito menor. Então, não há arrecadação porque não vende o nacional. E se importa do Paraguai porque com preço muito alto, aumenta o contrabando. Aí você vai dizer, pô, mas não dá para vigiar a fronteira? Não dá. Por que razão? É muito grande e isso também faz parte daquele problema grave que nós estamos vivendo. Qual é? O crime organizado também mexe com o contrabando de cigarro.
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3: 6h35, vamos começar a te informar tudo que importa nessa sexta-feira, dia 12 de junho. Olha, já começamos com notícia do relacionado ao Banco Master, aquele escândalo. A Polícia Federal recusou uma nova proposta feita pela defesa do ex-banqueiro Daniel Vorcaro, dono do Banco Master, de delação premiada. Na avaliação dos investigadores, o material apresentado ainda não foi suficiente para que se chegue a um acordo. A defesa pode agora tentar reformular a proposta mais uma vez. Essa foi a segunda tentativa de delação rejeitada pela PF. A primeira já tinha sido recusada lá no mês passado, em maio, também por ser considerada superficial. Vorcaro está preso desde o dia 4 de março, por ordem do ministro do Supremo André Mendonça, durante a terceira fase da Operação Compliance Zero. A análise aqui é que a Polícia Federal esperava que ele falasse mais, ou que entregasse provas, ou que trouxesse novos fatos na delação. Delação é preciso delatar Daniel Vorcaro. Falou muito ali nos documentos, mas não disse nada que importa para os investigadores.
2: É isso. Vamos aguardar novos fatos, novos desdobramentos, principalmente da investigação da Polícia Federal. A gente segue com o noticiário de Brasília, noticiário da política. O presidente da Câmara dos Deputados, Hugo Mota, anunciou ontem que o deputado federal Léo Prates, do Republicanos da Bahia, vai ser o relator do projeto de lei do governo Lula sobre o fim da escala 6x1. Esse projeto está trancando a pauta de votações do plenário da Câmara por ter sido enviado pelo Poder Executivo em regime de urgência. Léo Prates foi também o relator de duas propostas de emenda à Constituição, de duas PECs, sobre o mesmo tema, a redução da jornada de trabalho. O texto final do relator Léo Prates foi aquele que foi aprovado pela Câmara no mês passado e agora o governo Lula também quer votar um texto também sobre redução da escala 6x1, mas é um texto de autoria própria do governo.
3: Hugo Mota anunciou ontem que a Câmara dos Deputados vai manter o mesmo texto da PEC 6x1 que foi aprovada lá no dia 27 de maio, ou seja, o texto de Léo Prates vai manter a proposta de jornada de trabalho de 40 horas por semana com 2 dias de descanso semanais. Enquanto isso, a PEC que encerra a jornada 6x1, aprovada pela Câmara, ainda não teve qualquer movimentação no Senado. O presidente do Senado, Davi Alcolumbre, nem indicou o relator ainda.
2: Stephanie, só uma explicação, né? Por que que o governo foi mandar um projeto de lei sobre o mesmo tema que já tinha uma proposta de emenda à Constituição sendo apreciada lá na Câmara, né? É porque teve toda aquela ameaça da proposta não andar. Então o governo mandou um projeto de lei com esse regime de urgência que trava a pauta. Nenhum outro projeto pode ser votado antes desse projeto. Acontece que a PEC andou. Só que o governo não retirou o projeto de lei, não retirou a urgência. E aí o Hugo Mota está fazendo essa jogada. Ele indica o mesmo relator para votar o mesmo texto, né? Vai transformar o texto do governo exatamente no mesmo texto que já foi votado e já foi aprovado na Câmara. Tudo para a pauta da Câmara poder andar também. De um lado, é uma forma que o governo tem para fazer com que essa pauta do fim da escala 6x1 ande no Congresso, mas, por outro lado, gera ali uma perda de tempo e de energia. Tanta coisa importante além, né? Não que a pauta de 6x1 não seja importante, muito pelo contrário, mas tem outras coisas também que precisam ser votadas pela Câmara. Stefan.
3: Bom, vamos falar de mudanças climáticas também. A Agência de Clima dos Estados Unidos afirmou que a chance do El Niño chegar a um nível muito forte entre os meses de novembro desse ano agora e janeiro do ano que vem subiu para 63%. No mês passado, essa possibilidade era de 37%. A agência também avalia que o fenômeno, que o El Niño, pode ficar entre os mais fortes já registrados desde 1950.
2: Aqui no Brasil, esse fenômeno preocupa porque o El Niño costuma mexer com o regime de chuvas e de temperaturas. No norte e no nordeste, a tendência é de menos chuva, mais seca, seca severa, inclusive, e maior risco de queimadas. No sul, o efeito costuma ser o contrário, com aumento da chuva e risco de temporais. No centro-oeste e em parte do sudeste, o fenômeno pode elevar ainda mais as temperaturas. O último El Niño, entre 2023 e 2024, esteve associado à seca histórica na Amazônia e às enchentes no Rio Grande do Sul. O governo federal afirmou que prepara ações para reduzir os impactos. O fato é que a maioria das cidades brasileiras, a maioria dos municípios brasileiros, não estão preparados para efeitos climáticos, aí de eventos climáticos extremos. E a gente vai ter cada vez mais esse tipo de evento daqui para frente. 6:40, vamos girar a reportagem aqui. Você sabe que aqui na Nova Brasil, a notícia tem sotaque de Brasil.
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2: Vamos falar de Copa do Mundo, mas vamos falar das figurinhas. Em uma época em que boa parte do tempo livre das crianças, né, é disputada inclusive por celular, videogame, rede social, uma tradição quase centenária continua reunindo famílias e amigos. Com a chegada da Copa do Mundo, os encontros para troca de figurinhas voltaram a movimentar espaços públicos e centros comerciais em São Paulo. Você vai conferir na reportagem do Camilo Mota.
7: Mesas lotadas, pessoas em volta, álbuns abertos e pilhas de figurinhas repetidas. Em meio às negociações, o que mais se vê é gente conversando e bastante concentração. Para muitos colecionadores, completar o álbum é apenas parte da diversão. O Antônio, de 12 anos, está nessa missão.
8: Estou trocando. Porque está faltando um pouco para a gente terminar. 85.
7: A Maria Helena acompanhou o amigo Pedro e também entrou na brincadeira.
9: Você está fazendo o que aqui hoje?
10: Estou vendo o amigo Pedro.
9: É? Quem que é o Pedro? Amigo, irmão...
7: Essa tradição atravessa gerações. Os primeiros álbuns surgiram há quase um século e seguem mobilizando fãs a cada Copa do Mundo. Em São Paulo, são pelo menos 20 shoppings com espaços dedicados às trocas e outros 27 pontos públicos oficializados pela prefeitura. Em uma época em que boa parte do lazer acontece diante das telas, os encontros para completar o álbum transformaram a figurinha em motivo para conhecer pessoas, fazer amizades e compartilhar histórias. O Luí começou a colecionar na última Copa e destaca justamente esse lado da experiência.
11: Eu lembro quando eu tava com o meu irmão e foi nessa época que eu comecei a me interessar mais pelos álbuns de Copa do Mundo. Quando você acha que é algo, você tem uma lembrança de estar brincando com seus amigos, batendo papo, você pode acabar se aproximando dos outros, conseguir socializar para pessoas que são mais fechadas. É como se fosse uma terapia, sabe?
7: O Thiago Soares comprou o álbum para a filha, mas admite que os pais acabaram entrando na disputa.
12: Esse ano a minha esposa resolveu comprar um álbum para a coleção para minha filha e acaba que os pais estão mais envolvidos do que a própria filha. Essa já é a quarta vez que a gente vem num ponto de troca e tem sido muito gratificante trocar essa experiência com diversas crianças e pais.
7: Para ele, a tradição oferece algo cada vez mais raro.
12: Olha, é uma experiência fantástica para você tirar a criança da frente da tela, ter essa interação entre seres humanos.
13: Não existe essa diferença na troca de figurinha. Todo mundo está de igual para igual. É muito legal.
7: De São Paulo, Camilo Mota.
2: Essa reportagem teve a sonorização do Camilo Mota e imagens de apoio da Duda Travalin. Você está colecionando figurinha, Stephanie?
3: Tô não, Mauro, esse ano eu não fiz álbum. Você fez?
2: Não, não fiz. Também não. Esse ano não rolou. Mas eu adoro figurinha.
3: Pois é, e o, Proco... O PROCON daqui de Brasília, a gente até recebeu o diretor do PROCON aqui no estúdio da Nova Brasil em Brasília na semana passada. Eles estão com um alerta máximo para figurinhas falsificadas, né? Aqueles produtos não originais que estão circulando por aí. Aí ele deu um alerta dizendo assim, olha, quando o preço é mais baixo, né? Esmola demais, o santo até desconfia, né? A gente já sabe. Começou com um preço muito baixo, você fala, ih, esse produto não deve ser lá original não, né? Aquele sabor figurinha que o pessoal fala, né? Figurinha com sabor de original. Mas o problema é que tem muita figurinha falsificada sendo vendida, inclusive com preço de original. E aí tem muita gente caindo. Então a gente tem que ficar atento, né? Pega uma original ali que você comprou de uma origem que você confia e dá uma comparada, vê ali a textura, as cores, porque tem muita gente caindo em golpe por aí, viu? Bom, 6 horas e 44 minutos. Já a gente volta a falar de Copa do Mundo. Já tem o Weber Lima pintando por aqui. Mas, por enquanto, vamos rodar por outros assuntos importantes da nossa sexta-feira. Esse assunto interessa não só as mulheres, tá, minha gente? Todos os meses, cerca de 8 milhões de mulheres sofrem com dores incapacitantes durante o período menstrual. Isso só aqui no Brasil, tá? 8 milhões de mulheres. E agora, pela primeira vez, o Ministério da Ciência, Tecnologia e Inovação destinou um edital voltado exclusivamente para financiar pesquisas sobre a endometriose. Daqui de Brasília, a Bárbara Lins entrevistou com exclusividade a ministra Luciana Santos e vai contar mais.
14: Todos os meses, no período menstrual, cerca de 8 milhões de brasileiras convivem com uma dor incapacitante. É a endometriose, doença crônica, em que um tecido semelhante ao do interior do útero cresce fora dele, causando inflamação, dor e podendo afetar a fertilidade. Dados da Organização Mundial da Saúde afirmam que uma em cada 10 mulheres em idade fértil convive com a doença. Essa semana, o Ministério da Ciência, Tecnologia e Inovação reuniu em Brasília mais de 20 cientistas, pesquisadoras e integrantes de diferentes áreas do governo para anunciar um aporte de 60 milhões de reais em pesquisas voltadas para a saúde menstrual, especialmente a endometriose. A ministra do MCTI, Luciana Santos, diz que a medida deve acelerar o tratamento da endometriose, que continua sendo diagnosticada tardiamente, apesar do aumento de mais de 76% nos atendimentos do SUS nos últimos 3 anos.
15: Então, ministra, muito feliz com a missão digital e é uma revolução, né? Assim, há um ano não tinha nem protocolo na saúde e agora tem um edital investindo 60 milhões para pesquisa.
16: É um grande passo, né? Uma grande conquista. Aquilo, como bem disse Janja, é algo que era invisibilizado, que inclusive tratado muitas vezes com preconceito e com estigma, a gente vai poder ajudar as próprias adolescentes a terem uma atitude diferenciada na medida em que a gente diz que ela é vítima de uma situação que não depende dela, né, da saúde, e que a gente vai poder, com a rede de pesquisa, trazer um diagnóstico mais rápido, vai poder até desenvolver soluções que de fato curem, né, a situação de dor que causa quando a pessoa carrega, né, a endometriose.
15: E é uma, assim, é uma coisa que mexe com a economia, né?
17: Assim, são mulheres que estão tendo seu bem-estar afetado, tendo sua rotina afetada, e isso mexe com todo o país, não é uma questão individual, né? É uma questão de sociedade.
16: Ah, sim, né? Se calcula que logo cedo, né? São 2 milhões, né, de meninas, e até há outras escalas em que se desenvolve, chegando até 8 milhões de mulheres que podem ser acometidas pela doença. Então, acho que com isso a gente está dando um passo para cuidar das mulheres brasileiras, para cuidar das meninas e garantir que elas possam viver uma vida mais feliz.
14: Dos 60 milhões de reais, 50 são destinados a projetos científicos que busquem soluções práticas para serem aplicadas ao SUS. Os outros 10 milhões, investidos pelo Instituto Alana, irão criar uma rede nacional de pesquisas sobre saúde menstrual, dor pélvica e endometriose. As propostas serão selecionadas por chamada pública do CNPq. De Brasília, Bárbara Lins para o Jornal Nova Brasil.
2: 6 horas e 49 minutos. Hoje, 12 de junho, também é o Dia Mundial e Nacional de Combate ao Trabalho Infantil. No interior de São Paulo e no litoral norte do estado, as denúncias dispararam entre janeiro e maio deste ano. E o Éder Martins, de Ribeirão Preto, conversou com um juiz do trabalho sobre um mito ainda muito presente na sociedade: a crença de que o trabalho infantil afasta crianças e adolescentes da criminalidade.
18: Dados do Ministério Público do Trabalho mostram que as denúncias sobre essa prática mais que dobraram no interior de São Paulo. Entre janeiro e maio deste ano, foram 448 registros contra 221 no mesmo período de 2025, um aumento de 102%. Segundo o IBGE, o Brasil ainda tem cerca de 1 milhão e 650 mil crianças e adolescentes de 5 a 17 anos em situação de trabalho infantil. Desse total, 560 mil estão em atividades consideradas entre as piores formas de exploração, como explica o juiz da 2ª Vara do Trabalho de Jaboticabal, Fábio Natali Costa.
19: Isso significa, de alguma forma, aí, mais uma vez, mirando uma perspectiva positiva, de que a sociedade tem cada vez mais se conscientizado, né, dessa necessidade, não só da denúncia, como também do ajuizamento de ações para que a gente possa definitivamente acabar com o trabalho infantil. Porque, veja, o oposto do trabalho infantil não é a criminalidade, é a infância protegida, é a escola de qualidade. O trabalho precoce, ele rouba, de alguma forma, o tempo de desenvolvimento físico, psicológico e educacional das nossas crianças.
18: De Ribeirão Preto, Éder Martins.
3: 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Vamos dar uma olhadinha para o que acontece também para além do nosso território aqui no Brasil. Camilo Mota vai chegando para nos trazer as notícias internacionais. Começamos falando da guerra lá no Oriente Médio. E Trump fez o que Trump faz, né, Camilo? Muito bom dia para você. Nos deixar com esperanças no coração de que um cessar-fogo pode vir aí. O problema é que Trump não costuma manter muito a sua palavra, não. Mas fato é que ataques contra o Irã, pelo menos por agora, cancelados.
20: É isso mesmo, um ótimo dia para você, Stephanie, você, Mauro. O Donald Trump, ele voltou atrás de novo a respeito de um ataque que ele prometeu fazer contra o Irã na noite de ontem, depois de indicar aí possíveis avanços de novo nas negociações entre os dois países. Segundo Trump, um memorando de entendimento estaria próximo de ser finalizado e a assinatura pode acontecer já nos próximos dias, isso segundo ele. A mudança de discurso acontece depois de o presidente americano ter ameaçado aí atingir instalações petrolíferas do Irã, incluindo a estratégica ilha de Kark. Detalhe importante que Trump anunciou um acordo próximo para esse conflito cerca de 40 vezes desde o início do conflito, que aconteceu em abril. Do outro lado, o Irã, bem mais cauteloso, afirmou que está analisando os termos, mas não indicou se vai aceitar ou rejeitar essa proposta aí sendo discutida com os Estados Unidos. A expectativa de uma solução aí também repercutiu nos mercados internacionais, que já são aí afetados por causa dessa guerra. Na Europa, para exemplificar, dados oficiais mostram que a economia britânica encolheu 0,1% em abril, após crescimento de 0,3% em março. O governo atribui parte dessa desaceleração à alta dos preços de energia, que aumentaram com a guerra, além da inflação e custos para empresas e consumidores. Segundo a ministra das Finanças, Rachel Reeves, trata-se de um impacto externo que ameaça o ritmo de recuperação da economia do país, já que é lento aí desde a saída da União Europeia, e essa guerra tem intensificado também a estagnação econômica do Reino Unido.
21: É, e o mercado vive nessa montanha russa, né? Quando Donald Trump anuncia qualquer possibilidade de paz, os mercados reagem. Aqui no Brasil, a bolsa subiu, o dólar caiu, preço do petróleo no mercado mundial recuando 4,5%, e a gente fica na torcida para que dessa vez seja verdade. Vamos acompanhando. Mudando de assunto, Camilo, o presidente Lula vai ao G7, né, a reunião das maiores economias do mundo, para tentar se encontrar com Donald Trump e conversar sobre questões de tarifas.
20: É isso que vai acontecer. Teve aí até uma mudança na agenda. Ele viajaria na segunda-feira, antecipou essa viagem para domingo, justamente para participar aí do encontro entre os dias 15 e 17 na França. E é a décima vez que o presidente Lula participa de um encontro do G7 a convite aí da organização. Nessa reunião dos países mais ricos do mundo, o presidente Lula deve defender a ampliação da ajuda internacional aos países em desenvolvimento e cobrar reformas em organismos como a ONU e a Organização Mundial do Comércio. Essa viagem também ocorre aí no meio das tensões comerciais com os Estados Unidos, né, que voltaram a aplicar tarifas contra o Brasil, e depois também da inclusão do PCC e do Comando Vermelho à lista de terrorismo norte-americana. Então, esse encontro está sendo negociado e o presidente Lula antecipa justamente essa viagem depois de uma sinalização do próprio governo norte-americano de que pode sim haver um encontro entre os dois líderes durante a cúpula, e isso porque o Trump vai participar só da abertura do G7. Mauro.
3: Camilo, e é claro que esse tema está bombando não só aqui no Brasil, né? No mundo inteiro, transporte por aplicativos. E a OIT, a Organização Internacional do Trabalho, aprovou uma convenção na tentativa de botar aí um piso, né? Um salário mínimo para essa categoria.
20: É a primeira proposta nesse sentido aí, a primeira convenção internacional voltada aos trabalhadores de aplicativos. E esse acordo foi fechado após negociações entre os governos, empregadores e representantes dos trabalhadores. A proposta foi apresentada por Brasil e México, e o texto estabelece que os trabalhadores devem receber pagamento integral e em prazo adequado, além de garantir que nos casos onde houver aí vínculo empregatício reconhecido, a remuneração não vai ser, não pode ser inferior ao salário mínimo previsto em lei ou por negociação coletiva. Essa convenção também prevê acesso à previdência e à seguridade social em condições equivalentes aí à CLT. Já as plataformas vão precisar informar como funcionam os algoritmos que monitoram e avaliam os trabalhadores, além de justificar bloqueios, suspensões ou desligamentos. O texto também proíbe discriminação e prevê medidas para prevenir acidentes e doenças relacionadas à atividade. Segundo o governo brasileiro, cerca de 2 milhões de trabalhadores no país podem ser impactados com essas novas regras, que dão mais segurança para o trabalho deles.
21: 6h56, Camilo Mota segue aqui com as notícias internacionais. Vamos falar de Copa do Mundo, mas de um outro lado da Copa, né? Ontem a gente teve a abertura oficial da Copa na Cidade do México. Dentro do estádio, a festa, do lado de fora, muitos protestos.
20: Protestos que estão acontecendo por lá, assim como em outros países da América Latina. Milhares de pessoas protestaram ontem na Cidade do México. Durante a abertura, segundo organizadores, ao menos 18 mil manifestantes, entre eles professores, familiares de desaparecidos, juízes e outros grupos, que foram às ruas para cobrar reajustes salariais, mudanças na Previdência e mais ações do governo na busca por vítimas de violência ligada ao narcotráfico. Houve forte esquema de segurança e um grupo menor entrou em confronto com a polícia nos arredores do estádio Azteca. Manifestantes derrubaram barricadas e lançaram pedras e pedaços de madeira contra os agentes, que responderam com um gás lacrimogêneo para dispersar, aliás, a multidão. As autoridades afirmaram que a operação impediu que esses protestos afetassem o acesso ao jogo da abertura entre México e África do Sul, que, aliás, houve aí a vitória do México. E um detalhe curioso, o presidente Claudia Sheinbaum recusou o ingresso da FIFA por causa dos altos preços e acompanhou a vitória sobre a África do Sul num centro esportivo comunitário que transmitiu esse jogo. Havia uma promessa de que não haveria repressão por parte da polícia, mas nesse caso foi preciso para justamente não afetar a abertura do maior evento do futebol mundial. Mauro e Stephanie.
21: Obrigado, Camilo. Até mais.
20: Até mais.
21: 6h58, daqui a pouquinho tem mais noticiário da Copa do Mundo. No próximo bloco, você continua com a gente com muitas informações aqui na Nova Brasil.
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0: Olha o relógio avançando aí na sua sexta-feira, Dia dos Namorados. A gente fica assim com os corações verde e amarelo, né? Dia também, véspera da estreia do Brasil na Copa do Mundo. E nós aqui, ó, ao vivo, como sempre, na missão de deixar toda a nossa rede muito bem informada. Em São Paulo, Campinas, Ribeirão Preto, Araçatuba, São José dos Campos e Mococa. Também em Brasília, Recife, Salvador, João Pessoa, na região da Mantiqueira, no sul de Minas. 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
1: 7:03, a gente começa esse bloco falando de economia.
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1: Tiago Salomão, o Salomanei, já está aqui com a gente no estúdio aqui em São Paulo. E hoje, Tiago, vamos falar sobre juros. O Banco Central Europeu já elevou ontem a taxa pela primeira vez desde 2023. E nos Estados Unidos tem o temor da inflação. Semana que vem tem super quarta, decisão de juros aqui no Brasil e nos Estados Unidos. O que, que vai dar isso, Tiago? Bom dia para você.
3: Bom dia, Mauro. Bom dia a todos que estão nos ouvindo. Eu espero que todo mundo tenha um bom Dia dos Namorados, curte bastante a Copa do Mundo, porque a Super Quarta não vai trazer boas notícias para quem esperava a corte de juros. O Banco Central da Europa já subiu os juros nessa semana, já sendo um prenúncio do que deve acontecer na semana que vem. Só explicando, a gente chama de Super Quarta porque é a quarta-feira que coincide a reunião do Banco Central dos Estados Unidos e a reunião do Copom, Comitê de Política Monetária Brasileiro. Ambos decidem qual vai ser a taxa de juros vigente nas próximas semanas. Nos Estados Unidos não tem muita surpresa. Vai ser a manutenção de juros. Lá eles trabalham com uma taxa de juros em banda, né? Então ela vai continuar, não tem nenhuma grande surpresa. A grande expectativa fica com o comunicado pós-decisão, porque vai ser a primeira decisão do novo presidente do Banco Central, Kevin Warsh. E por que, que isso é importante? Porque o último presidente do Banco Central, o Jerome Powell, ele sofreu muita pressão do Donald Trump ao longo da sua gestão. O Donald Trump basicamente estava induzindo, até forçando o Jerome Powell a cortar os juros. Mas lá, assim como aqui, o Banco Central é uma instituição independente, então ele vai fazer tudo de acordo com as suas metas, que lá nos Estados Unidos tem a meta de inflação e também tem a meta de crescimento. O Jerome Powell, apesar de muito criticado, seguiu a sua política de forma independente. Agora a gente teve uma troca, então o Kevin Warsh vai estar lá. A reunião do FONC, né, que é o Copom americano, ela acontece de tarde, então o mercado ainda está aberto. Então qualquer sinalização que ele traga no comunicado pós-decisão, isso pode ser determinante. O que pode estar nesse comunicado? A grande preocupação hoje é o aumento dos preços nos Estados Unidos por conta da guerra, que a gente já vem falando a cada sexta-feira aqui, que tem impactado o custo de todas as coisas, né, por causa da menor oferta de petróleo no mundo, por causa do conflito ali na região do Estreito de Hormuz, mas também tem o reflexo dos tarifaços que o presidente americano vem anunciando, né? Ele vai e volta, mas muita coisa já entrou em vigor e isso tende a impactar. Um ponto importante, a economia americana pelo menos tem dado sinais de resiliência, continua forte, então talvez um não corte de juros não vai impactar tanto. O problema é se começar a subir os juros, porque se os Estados Unidos sobe os juros, aí o resto do mundo acaba também seguindo. Vindo para o Brasil, reunião do Copom, essa sim, estava até atualizando aqui os dados. Essa vai ser importante porque a grande aposta era que a gente ia continuar o ciclo de corte de juros. A Selic está em 14,5% nesse momento. As apostas apontavam para 14,25%, mas tem uma ferramenta que a B3 disponibiliza para todo mundo, que é a tela das opções de Copom. Resumindo uma história longa, as opções de Copom, o investidor ele pode comprar qual a decisão que ele acha que o Copom vai tomar na reunião. E até semana passada, as grandes apostas estavam em corte de 25 pontos base para 14,25. Mas nos últimos dias, a aposta de manutenção passou à aposta de corte. Então, hoje, o mercado pelas projeções, olhando nas opções de Copom, projeta uma manutenção. Pode vir manutenção em 14,5, pode vir um corte de 14,25, seja lá qual for a decisão, já é uma má notícia, porque já é um baita indicativo de que, mesmo que venha um corte, deve ser o único corte que a gente vai ver nesse ano, né? Só lembrando, vários bancos e corretoras já vêm revisando suas projeções para a taxa de juros, colocando projeção para a Selic no final do ano em 13,75, 14, 14,25. Então, devemos ter poucos cortes de juros. A taxa de juros está bem alta, mas o Banco Central não se vê confortável em cortar, principalmente por dois motivos. A inflação, que assim como está batendo nos Estados Unidos, pode bater aqui, e também uma preocupação com o que vai ser o futuro do Brasil, principalmente no lado fiscal. Porque hoje em dia, todo mundo fala, pô, mas a inflação está tão perto da meta e o juro tem que ficar tão alto, mas o problema são as expectativas de inflação, que elas estão começando a desancorar, elas estão ficando mais distantes do que a meta do Banco Central. Imprevisibilidade com o futuro, o Banco Central prefere não cortar juros, Mauro.
4: Thiago, onde é que o pessoal te encontra?
3: Bom, o pessoal pode me encontrar no Instagram, eu tô como _salomoney, é só encontrar lá. Aliás, sempre que eu venho aqui, um monte de gente começa a me seguir, então, chamando uma mensagem, fala que ouviu aqui na Nova Brasil, que eu vou ficar bem feliz. E, bom, espero que sexta-feira que vem eu traga melhores notícias.
4: Tomara, tomara. A gente tem aí no horizonte a possibilidade, quem sabe, talvez, do fim do conflito lá no Oriente Médio. Isso mexe com os mercados. Semana que vem a gente vê o que aconteceu, se acontecer.
3: Exato.
4: Seco para você, Brasil e Marrocos.
3: Ah, eu tô no bolão, coloquei Brasil, mas você viu que o Marrocos não perde um jogo há muito tempo, hein? Mas, pô, nessa hora a camisa tem que pesar, né?
4: Tem que pesar,
3: né?
4: Tá certo. A gente confere também. Isso aí, valeu, Thiago. Tchau, bom fim de semana para você. Vamos lá, Stephanie. Já começamos a falar de Copa do Mundo de novo aqui.
0: Vambora, então. Vamos trazer o Weber Lima pro papo.
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0: Ai, que ansiedade, Weber Lima. É amanhã, hein? Brasil e Marrocos. Eu vou fazer como o Mauro aqui. Seco pra você. Qual é o seu placar?
6: Bom dia, Stephanie. Bom dia, Mauro. Bom dia, ouvinte da Nova Brasil. 2-0 Brasil. O Brasil vai ganhar os 3 jogos. Vai passar o carro em cima. Essas seleções são fracas demais. E Marrocos, tudo bem.
0: Eu morro de medo desse otimismo, assim, tá? Vai passar o carro, vai ser jogo fácil. Olha...
6: Olha, Stephanie, você vai lembrar de mim amanhã. Você vai falar, o Weber tinha razão.
0: Tomara,
6: essas seleções
0: espero.
6: São fracas. Inclusive, ontem, né, antes da gente falar da seleção brasileira, ontem um jogo... horroroso.
4: Nossa,
6: como diria o outro,
4: que
6: né?
4: Jogo horroroso, meu Deus do céu.
0: Sim, olha, entre valeu pelos memes, né?
6: Do Sul. Isso, valeu, seu Wilton Pereira Sampaio. Tudo bem que eu vou dizer o seguinte, ele deu uma de Joel Santana, ele deu uma de Joel Santana, mas eu vou ficar com uma cena aí do Cristiano Ronaldo, que gira o mundo, de um garoto tentando falar inglês e tal. Ele fala, pô, ele tá tentando falar inglês, é, né? Aí, respeitem e tal. Mas o Wilton tentou falar, mas engraçado, foram as caras dos jogadores da África do Sul, né? Que não estavam entendendo absolutamente nada.
4: Eles só entenderam red card, aí deu pra entender. Cartão vermelho.
0: E por falar nisso, não chegou cartão vermelho aí pra você, não, Weber? Porque teve pra todo mundo, não. Né?
6: Inclusive, fizeram um levantamento que na última Copa do Mundo... Durante toda a Copa, tivemos 4 cartões vermelhos. Rapaz. Só no primeiro jogo, o Wilton mandou 3 embora para casa. Então, já virou meme. Eu critiquei o Wilton logo de cara. Menos de 3 minutos de jogo, teve uma entrada absurda de um jogador da África do Sul, um carrinho fortíssimo, para cartão amarelo. E ele não deu cartão, porque é início de jogo. É o que o árbitro brasileiro costuma fazer aqui, né? No Campeonato Brasileiro, segurar para não ter problema, porque senão você dá um amarelo com 3 minutos, você vai ter de expulsar daqui a pouco se a pessoa der uma entrada de novo, se o atleta der uma entrada de novo forte como foi, né? Ou segurar uma camisa, ou matar um contra-ataque, mas ele não deu o cartão amarelo. Enfim, o México venceu a África do Sul, inclusive a expulsão do jogador do México. É quando o México já tem dois jogadores a mais e toma um contra-ataque, que é um negócio absurdo. E aí o atleta da seleção da casa tem de fazer matar uma jogada e acaba expulso, mas o México venceu por 2-0. E o jogo da Coreia e República Tcheca, ou Tchequia, como estão chamando também, foi mais emocionante, porque a seleção europeia saiu na frente e a Coreia virou 2-1, portanto o México e Coreia vão aos 3 pontos no grupo A, mas o México, por conta do saldo de gols, fica à frente na liderança do grupo A. Hoje nós teremos às 16h, outro anfitrião, o Canadá, que no Toronto Field receberá a Bósnia às 16h, horário de Brasília. E hoje também o outro anfitrião, os Estados Unidos, em Los Angeles, enfrentará o Paraguai às 22h. No final de semana, gente, o que não falta é jogo de Copa do Mundo. Amanhã nós teremos às 22h em Boston, Haiti e Escócia. A gente, lógico, vai falar do Brasil e Marrocos. Mas no domingo também, domingo a 1h, tem Austrália e Turquia pelo grupo D, o grupo dos Estados Unidos e Vancouver. Também grupo E, Alemanha e Curaçao, às 14h em Houston. Na Filadélfia, Costa do Marfim e Equador, às 20h. Pelo grupo F, às 17h, no domingão também, Holanda e Japão em Dallas. E às 23h, no El Gigante de Acero, Suécia e Tunísia. E teremos, logicamente, Brasil e Marrocos. O Brasil que deve ir a campo com Alisson, Danilo, Marquinhos, Gabriel Magalhães, Alexandro, Casimiro, Bruno Guimarães, Lucas Paquetá, Matheus Cunha, Vini Júnior e Rafinha. Nada de anormal do que a gente está acompanhando nos últimos dias dos treinamentos da seleção brasileira.
4: É isso, e aí vamos começar a ver, né, como é que rende a seleção brasileira. Esse é o jogo mais importante da primeira fase, né, Weber?
6: O Marrocos está há muito tempo sem perder. É um time que perdeu o Ezazuli, né, foi cortado ontem, um atacante que seria um problema para o Brasil, mas Marrocos realmente, pelo que fez, né, Mauro, na última Copa do Mundo, é a partida mais esperada, porque os outros dois... Realmente, Mauro, eu vou te falar, assisti um jogo da Escócia aí de amistosos, pelo amor de Deus, era aquele nível de ontem de México e África do Sul, e o Haiti é do nível do Panamá. O Brasil pode jogar com o time, terceiro time, se o Brasil escalar um time para levar agora, ganha do Haiti de no mínimo 5-0.
4: Oh,
0: ai, ai, ai, ai, ai, ai, ai, ai.
4: Eu fico tenso com essas coisas. Vamos que vamos, a tensão só aumenta até amanhã, só vai aumentar. Valeu, Weber, obrigado, viu?
6: Valeu, e Mauro, só uma notícia, né? Uma notícia triste, isso, né? Os nossos sentimentos da família. O Brito, né? Tricampeão, né, com o Brasil na Copa de 70, faleceu aos 86 anos. A causa da morte do Brito não foi divulgada, mas ele foi tricampeão do Brasil, jogou todos os jogos, e ele faleceu ontem aos 86 anos, ele jogou a Copa de 66 também, Mauro, e foi muito importante pela questão física. Ele foi o zagueiro titular da equipe do Zagallo, Mauro.
4: Titular, jogou todos os jogos da Copa de 70, era famoso mesmo pela condição física. O Brito, o nome completo dele é Hércules Brito Ruas. Ele estava internado no Rio de Janeiro já há quase um mês, tratando uma pneumonia. Ontem faleceu o ex-zagueiro Brito, campeão mundial na Copa de 70. A gente deixa aqui também os nossos sentimentos à família e aos amigos. Weber, obrigado por hoje. Bom jogo do Brasil para você. Bom trabalho durante o fim de semana.
6: Para deixar vocês em pânico, vai ser fácil. Vai passar o carro, Stephanie. Bom final de semana.
0: Olha, dá até suor frio aqui nas mãos. Mas vamos acreditar, minha gente. Segunda-feira a gente volta a conversar. Weber, obrigada. Bom fim de semana. Valeu, boa estreia para o Brasil.
6: Valeu.
0: 7h18 agora. E a gente segue girando com a nossa reportagem. Olha, um artista plástico e ambientalista de Salvador usou tampinhas de garrafas PET recolhidas em uma praia para criar uma exposição a céu aberto com bandeiras dos países que participam da Copa do Mundo. A repórter Stephanie Swerdick conta essa história direto de Salvador.
7: Já imaginou quase 32 mil tampinhas de garrafas PET formando um grande painel colorido com dezenas de bandeiras? É o que tem chamado a atenção de quem passa pela orla da praia de Amaralina, em Salvador. Uma ideia que movimenta o clima de Copa do Mundo, mas também levanta a bandeira mais importante, a da educação ambiental. A criação é do artista plástico André Fernandes, ambientalista e catador de resíduos, que transformou um grande volume de lixo recolhido em praias da capital baiana em obra de arte. Para ele, além de passar uma mensagem de consciência ecológica, a exposição simboliza um gol contra o lixo plástico, fazendo alusão à Copa do Mundo.
8: Na arte, a gente também faz um gol, né? Cada tampinha daquela recolhida, reciclada, foi um gol a favor do planeta, do meio ambiente. A ideia é fazer com que as pessoas reflitam acerca da grande quantidade de lixo plástico que é lançado nos mares todos os anos. São 10 milhões de toneladas de lixo plástico. Foram três praias de Salvador: Rio Vermelho, Amaralina e Pituba. Mas a maior parte do material foi recolhido da praia de Amaralina.
7: Um trabalho detalhado e cheio de propósito e desperta, claro, a curiosidade de quem quer ficar por dentro da Copa do Mundo e conhecer as bandeiras de todas as seleções. E vocês aí, Mauro e Stephanie, conhecem todas as bandeiras dos países que vão participar do Mundial? Contem aí pra gente. De Salvador, Stephanie Sordi.

0: isso nem todos os países, quanto mais todas as bandeiras. 40.
1: É por aí.
0: 7 horas e 20 minutos, vamos continuar girando a reportagem da Nova Brasil.
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0: O Supremo Tribunal Federal formou maioria para dar 60 dias às big techs, às plataformas de tecnologia, para que elas adotem medidas que ampliem a responsabilidade, principalmente das redes sociais, sobre os conteúdos publicados por usuários, sobre aqueles conteúdos ilegais que às vezes são publicados por usuários. Apesar do avanço, o julgamento ainda não foi concluído. A Stephanie Ferreira está nos estúdios de Brasília e conta tudo para a gente. Bom dia, Stephanie.
3: Muito bom dia, Mauro, Stephanie, ouvinte da Nova Brasil. Exatamente, Mauro. Essa decisão envolve a responsabilização das Big Techs por conteúdos ilícitos publicados por terceiros. Na prática, as empresas terão esses 2 meses para implementar medidas como dever de cuidado, autorregulação e canais específicos para pedidos de retirada de conteúdo. Mesmo com o consenso sobre o prazo de 60 dias, os ministros ainda divergem sobre pontos importantes da tese. A principal discussão é a definição de quando as novas regras de responsabilização passarão a valer. O relator, o ministro Dias Toffoli, ficou responsável por apresentar uma nova redação consolidada na próxima quarta-feira. Essa versão deve reunir os pontos de acordo entre os ministros e deixar para o plenário o que ainda precisa ser decidido. O caso começou depois que empresas de tecnologia e entidades do setor apresentaram recurso contra a decisão do STF. No ano passado, a Corte declarou parcialmente inconstitucional o artigo 19 do Marco Civil da internet. Esse artigo dizia que as plataformas só poderiam ser responsabilizadas se descumprissem uma ordem judicial para remover conteúdo. O Supremo entendeu que esse modelo dava proteção insuficiente a direitos fundamentais e à democracia. E agora a Corte define os detalhes de como essas novas obrigações vão funcionar e a gente aguarda aí na próxima quarta-feira a redação final desse texto, Mauro.
0: Obrigado, Stephanie.
1: E agora, às 7h23, a gente vai sextar com a Fabi Pereira.
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1: Dessas coincidências do calendário, né, Fabi? Muito bom dia pra você. Sexta-feira, dia dos namorados. Quando esse dia cai numa sexta-feira, é pra gente comemorar em dose dupla. E hoje você vai nos inspirar com compositores, né? Afinal, há décadas, a música brasileira tá contando aí as nossas histórias de amor das mais variadas possíveis, né? Muito bom dia.
5: Bom dia, Stephanie. Bom dia, Mauro. Bom dia, ouvinte da Nova Brasil. Acordei até, ó, já na cor do dia, já na paleta do dia. Afinal de contas, vamos falar de amor, né, gente? E quando cai numa sexta-feira, como a Stephanie mesmo disse, eu arrumei até babá hoje. A gente tem uma folguista hoje pra gente conseguir namorar bastante. Sextou em clima de romance. Porque é dia de abraçar o namorado, dia de abraçar a namorada, o marido, a esposa, dia de mandar aquela mensagem pro crush, né? Dia de ser brega, minha gente. Tem datas que parecem ter sido inventadas só pela música brasileira. Porque o dia dos namorados, a trilha, melhor trilha sonora é a música brasileira. Prestar atenção na nossa música. Poucos países cantam o amor com a beleza que a gente sabe cantar. A música brasileira, ela aprendeu a traduzir aquilo que muitas vezes a gente sente, mas a gente não consegue dizer. Quando alguém pensa em uma declaração de amor bem explícita, daquela descarada mesmo, é difícil a gente não lembrar do rei Roberto Carlos cantando "Como é grande o meu amor por você". Há décadas, essa canção do Roberto embala encontros, casamentos, reconciliações e histórias de amor que atravessam gerações. Não é por acaso que essa música, "Como é grande o meu amor por você", se tornou um dos maiores hinos românticos da nossa música. Uma música de Roberto Carlos na hora certa, minha gente, é capaz de muita coisa, viu? Mas o amor brasileiro, ele também sabe ser poesia.

0: E aí a gente vai falar de Tom Jobim e Vinícius de Moraes. Naquela música linda, Eu Sei Que Vou Te Amar, essa dupla transformou um sentimento universal em uma das canções mais registradas e regravadas da nossa história. Uma música que fala da entrega absoluta, daquelas promessas que fazemos quando a gente acredita que o amor pode durar para sempre. E a gente sempre acredita, né? Aí, lá nos anos 2000, essa musa que vocês estão ouvindo aí, Marisa Monte, essa diva maravilhosa da música brasileira, trouxe uma nova forma de declarar o amor. Em Amor, I Love You, que é essa música que vocês estão ouvindo, ela mostrou que os sentimentos mais profundos também podem ser leves, cotidianos e acolhedores. Uma canção que virou trilha sonora de uma geração inteira e que toca muito aqui na Nova Brasil FM. Já o Nando Reis, outro compositor que também toca muito na Nova Brasil FM, cheio de hits, ele nos lembra que amar também é construir. Naquela canção Pra Você Guardei o Amor, ele fala da parceria, da cumplicidade e daquele amor que se revela nos pequenos gestos do dia a dia. É uma canção linda, linda, linda, né? E se existe uma música capaz de traduzir os relacionamentos de hoje, dessa geração Z, eu votaria em Partilhar, do Rubel. Se você não conhece essa música, eu vou te convidar a ouvir amanhã, 8 horas da manhã, aqui na Nova Brasil FM, no meu programa Vozes da Vez. No fim das contas, minha gente, todo mundo quer amar e ser amado. E eu poderia ficar aqui a manhã inteira, mas o Mauro vai me cortar antes. Então, eu quero te desejar um feliz Dia dos Namorados, uma sexta-feira muito amorosa e que você entenda definitivamente que o amor é brega sim e é ótimo ser brega. Boa sexta-feira!
1: Valeu, Fabi. Eu não vou cortar, não. Por mim, podemos ficar falando aqui de amor, de Dia dos Namorados, pra sempre. Muito obrigado por hoje, Fabi. Boa sexta, bom Dia dos
0: Obrigada
1: Namorados.
0: Obrigada a vocês.
1: Um beijo pra você.
0: Obrigada, gente. Um beijo. Tchau, tchau.
1: E a gente continua com música aqui. Afinal de contas, é sexta-feira. O Diego Amorim tá chegando com o Resumo Musical.
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1: Diego Amorim, você também está inspirado pelo amor ou a política não está permitindo?
4: Mauro Taliaferri, já que o amor é brega, eu vou dar duas dicas, porque você sabe que eu sou um galanteador brega, né?
1: Diga lá.
4: Hoje todos os namorados vão chegar para as namoradas e vão falar assim, seu nome é Thaís? Aí quando ela responder, por quê? Você fala... Porque tá aí espetacular, hein?
5: Nossa, não.
4: Tem uma outra
5: Diego.
4: Também. Stephanie Alves, tem uma outra também que é assim, ó. Você tá tão linda hoje que você não merece palmas. Você merece o Tocantins inteiro.
5: Meu senhor, Diego do céu.
4: Vamos trabalhar, né? Vamos trabalhar.
1: O Robson, o Robson Varenga caiu da cadeira de dar risada aqui do lado.
4: Essa é boa, Robson. Pode usar que não falha, hein? Tô casada há 8 anos. Deu certo, cara. Vamos lá. Ó, essa semana foi semana de pauta bomba. Para bailar, isso aqui é bomba.
5: É.
4: Teve gente que chegou no gabinete do presidente Lula essa semana, falou assim, ó, o presidente Lula, tá lá no Senado, ó, em uma columbre com a bomba no chão, lá vem uma columbre com a bomba no chão, chão, chão, chão. De novo, Davi Alcolumbre, presidente do Senado, pegou uma peça no Palácio Planalto, no presidente Lula. Foi um gol de classe, um verdadeiro, onde ele mostrou a sua malícia e a sua raça. Davi Alcolumbre com essa pauta bomba aí, prejudicando ainda mais o ambiente fiscal. Enquanto isso, Lula está apostando no STF e sabem quem mais também? Hugo Maravilha, nós gostamos de você. Hugo Mota, Hugo Maravilha, vem pra cá, Hugo Mota. Ajuda a gente pra não passar essa pauta bomba. Já pro Alcolumbre, o Lula tá assim, ó. Atacre, nombre 11, directe, defende, defende, decision, directe, de red car, de red car, Alcolumbre.
1: Que sacanagem.
4: Pro Alcolumbre e Redka. Enquanto isso, Daniel Boscaro. Daniel Boscaro não quer saber de fazer gol, né? Não quer saber de amar. Quer dizer, amar ele amou até demais. Talvez esse tenha sido o problema do Boscaro. Amou gente demais. Mandou bom dia amor pra Brasília toda, rapaz. Era bom dia, coraçãozinho. Todo dia era dia dos namorados pro Daniel Boscaro.
1: Era oi sumido pra cá, oi sumido pra lá.
4: Oi sumido, é isso aí. E eu acho que o banqueiro que tá preso aí há 3 meses, pouco mais de 3 meses, tá cantando assim pro investigador que chega perto dele: ô, Boscaro, cara, assim não vai dar, você tá escolhendo quem você vai entregar. E aí, cara, você vai ficar preso até quando? Ah, eu tô confiando aqui, vai dar tudo certo. Não. Aí o Boscaro fica: e eu vou tratá-lo bem pra que ele não tenha medo quando começar a conhecer os meus segredos. Pode ser que eu gagueje sem saber o que falar, mas eu disfarço. Agora, já que o Daniel Boscaro não tá falando nada mesmo, tá só entregando seletivamente, pro Daniel Boscaro teria que ser música instrumental, tipo aqueles Kennedy que minha mãe botava pra gente se acalmar quando a gente era mais jovem lá em casa. Kennedy, aquele da clarineta. Minha mãe botava pra eu e meus irmãos nos acalmarmos. Ah, minha gente, vamos botar aqui um Kennedy. O Daniel Boscaro tava o Kennedy, só no instrumental. Pra finalizar, Mauro e Stephanie, já estourou o tempo. Minas Gerais continua tudo imprevisível. O Cleitinho pode acabar sendo o candidato mesmo do Flávio Bolsonaro. O PT de Minas está pressionando o presidente Lula para que tenha uma candidatura própria. Está daquele jeito, Minas Gerais. Tá bola na trave, não altera o placar. Bola na área, sem ninguém para cabecear. Uhum. Quem não sonhou em ser um governador de Minas Gerais, né? Está pingando lá, está pingando. Para finalizar mesmo, a última eu devolvo para vocês. Tivemos Pesquisa Quest nessa semana. Flávio Bolsonaro e seu entorno ficaram um pouquinho mais preocupados, Lula um pouquinho mais feliz, ainda tem chão pela frente. E, por enquanto, nada de Renan Santos, Ronaldo Caiado, Romeu Zema, Aécio Neves, Joaquim, Barbosa. Por enquanto, nada de nenhum deles cantarem assim, ó. Cheguei chegando, bagunçando a coisa toda. Até agora, não. Até agora, tá Lula e Flávio. Eu já tô indo, beijos, tchau, viva o amor brega, como diz a nossa querida Fabi Pereira.
1: Valeu, Diego, bom fim de semana pra você. Diego. Stephanie, valeu.
5: Muito bom.
1: Bom fim de semana pra você também.
6: Bom fim de semana, Mauro, em clima aí de resumo musical, só cuidado com alguns amores, especialmente esses aqui em Brasília, para não virar aquela do molejo, tá? Não era amor, era cilada. Mas é isso, minha gente, bom fim de semana.
1: Isso aí,
6: bom fim de semana, bom dia dos namorados. Vai Brasil, vambora, até segunda-feira, Mauro.
1: Vai Brasil, valeu Stephanie, você fica com o noticiário da sua região, obrigado pela companhia e até já.
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9: 7:35. Excelente sexta-feira para você. Sextou. Hoje, dia 12 de junho. Essa é a Nova Paradiso 89,5 Rio de Janeiro. Um sucesso atrás do outro. E o Redação começando com as notícias que você precisa e muita música boa também. Vou lá para o Centro de Operações da Prefeitura. Informações sobre o trânsito ao vivo para você. você. Diga, Anderson, beleza? Bom dia.
10: Beleza, Januário. São 7 horas e 36 minutos. Estou de olho no Rio de Janeiro, conferindo a movimentação na manhã desta sexta-feira, de muito nevoeiro em torno da Baía de Guanabara e das serras de Petrópolis, Teresópolis, Serra das Arares. Olha, o trânsito apresenta lentidão na linha amarela. A concessionária precisou fechar agora há pouco a Praça do Pedágio, sentido Barra da Tijuca, por conta de uma ocorrência dentro do túnel da Covanca. E na saída em direção Fundão, acidente com moto. 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Fechado, Janote?
9: Fechado. Estamos de olho, estamos ligados. Vamos lá para a nossa redação. Sérgio Leão, bom dia.
11: Muito bom dia, Janote. Ouvintes ligados aqui no Redação Paradiso. Vamos juntos. Sexta-feira, ela demora, mas ela chega. E na edição de hoje, você vai saber tudo o que acontece no nosso mundo da saúde, com ela, Karen do Couto. E informações do esporte, que o Brasil tá chegando para jogar. É amanhã, com o nosso Theo Carvalho. E também detalhes, curiosidades sobre a nossa economia, com o nosso Gradilone. E hoje também tem show de prêmios, né, Gigi?
9: É verdade. Hoje você pode ganhar aquela escova secadora da Mondial. Só não vale dizer alô. Tem que dizer Nova Paradiso, um sucesso atrás do outro. E hoje é Dia dos Namorados. E se você quiser mandar a sua mensagem para seu amor nesse programa, você pode, através do WhatsApp. É o 99895-1895. Mande sua mensagem, leremos aqui, você externando a sua confiança, a sua dedicação, o seu amor genuíno aqui nesse programa. Porque hoje vamos falar de amor. De amor.
11: Eu tô apresentando redação com o Fabiano, com o Janote.
9: É, agora é o Good Times da manhã. Então você pode mandar sua mensagem de amor hoje através do WhatsApp. Fique à vontade, leremos aqui as mensagens que forem chegando. 99895-1895, chega! E aí, certinho, beleza? Vamos nessa, vamos pra luta, vamos pra vida. Lava esse rosto, dá um up aí. 7 horas 38 minutos. Bom dia, Rio. Bom dia, Brasil.

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1: Nova Paradiso, 7 horas 45 minutos. E no programa de hoje, princípio de incêndio atinge o Hospital Samaritano em Botafogo e pacientes precisam ser retirados às pressas. Operação Mira, grupo do TCP, o Terceiro Comando Puro, que expulsava moradores para tomar imóveis no entorno do São Carlos. Casa da Mulher Brasileira do Rio será inaugurada em agosto, após mais de uma década de espera. Brito, zagueiro campeão mundial em 70, morre aos 86 anos aqui no Rio. E depois de 2 jogos no México, a bola vai rolar hoje com Canadá e Bósnia em Toronto e Estados Unidos e Paraguai em Los Angeles. E uma manhã de céu parcialmente nublado, céu tímido nessa sexta-feira aqui no Rio de Janeiro e a máxima prevista para hoje de 31 graus. Há previsão de chuva à tarde e nesse momento aqui no FM Hall estamos ao lado do Aeroporto Santos Dumont, termômetro marcando 20, São Paulo capital 15, Brasília com 17 graus. Vamos lá para a nossa redação. São outras manchetes para você.
2: É isso, Janote. Na edição de hoje do Redação Paradiso, você vai saber também que, desativado desde 2008, o ramal do bonde de Santa Teresa volta a funcionar após mais de 1 ano de atraso. E claro que não podemos deixar de falar, a estreia do Brasil na Copa do Mundo acontece amanhã diante do Marrocos.

0: Muito bem, 7h54. Bom dia para você. Sexta-feira é um dia diferente, né? Um dia que a gente espera que ao final do dia, ainda mais no Dia dos Namorados, né, tenhamos surpresas agradáveis. Você possa ganhar um presentinho, um beijinho, um carinho. Mensagens aí, ô Leão, quem está acompanhando a gente, ouvindo nós outros?
1: Olha, deixa eu mandar aqui um beijo para Juliana Oliveira, para o Carlos Silva, para o Mauro Tavares, e já tem gente entrando no clima do Dia dos Namorados. Diz, gente, eu vou adorar fazer isso. Diz aqui, ó.
0: Vamos lá, mensagem. Hoje você pode se externar aqui, externar seus sentimentos aqui no programa, tá? Pelo WhatsApp, manda tua mensagem de amor para quem você quiser. 99-8951-895, esse é o Redação Good Times.
1: A Débora Cavalcante.
0: Sim.
1: Diz.
0: O que?
1: Para o Carlos.
0: Opa.
1: Você ilumina meus dias com um simples sorriso.
0: Olha que
1: a felicidade te acompanhe sempre, meu amor.
0: Ah, ele escova os dentes, tá vendo?
1: Tá vendo aí?
0: Bonito.
1: Caraca. E o Juan envia para Vitória Henriques. Entre tantas pessoas no mundo, você faz meu coração bater diferente. Com carinho de alguém que te admira desde o primeiro olhar. Ainda no ensino médio.
0: Ah, meu Deus do céu, fiquei até arrepiado. Que emoção. Tem mais gente aí.
1: Não, eu vou caçar mais gente pra não dar o
0: besteira. Tem que olhar antes, né? Então, se você quiser mandar sua mensagem de Dia dos Namorados, pode mandar hoje pelo nosso WhatsApp. Nós estamos românticos hoje aqui. É o 99-8951-895. E agora é hora de falar do... do show de prêmio. Por que tu tá se borrando de rir aí?
1: Lauro Calheiros diz:
0: fala.
1: Jéssica, você diz que eu sou um ogro, mas na verdade eu sou um príncipe de um reino rústico. Feliz Dia dos Namorados, eu te amo muito. Lauro Sebastião pra Jéssica.
0: Lauro, você é do meu time, meu irmão. Tamo junto, minha mulher fala a mesma coisa. Mas elas gostam da gente. O negócio é o seguinte, ó, hoje vai sair aquela... Cadê? Não tá escrito isso aqui hoje aqui, esqueci. É, como é que é? Uma escova de cabelo?
1: Escova secadora da Monde.
0: Ah, uma escova secadora da Monde, eu esqueci. Vai sair hoje, a gente pode estar ligando pro teu telefone aí, não vale dizer alô, tem que dizer Nova Paradiso, um sucesso atrás do outro. Tá bom, a nossa ligação é hoje, mas a gente vai te dar um prazo até às 9 da manhã de hoje, que a gente geralmente liga mais pro fim do programa, próximo das 10 da manhã, você pode se inscrever. E pra se inscrever, como é que faz?
1: Só mandar mensagem pro nosso WhatsApp com seu nome completo e a frase: eu quero participar do show de prêmios, pro 99-8951-895, e quando a gente ligar pra você, não pode dizer alô, tem que dizer Nova Paradiso, um sucesso atrás do outro. E mais, porque estamos atacados hoje.
0: Sim.
1: Porque sexta-feira, faltam 3 minutos pra quê? Pra dar 8 horas da manhã. E às 8 horas da manhã, vocês não estão preparados para o gosto musical de Gigi e para o gosto musical de Sérgio Leão, porque vamos listar nossos sambas favoritos lá no nosso Instagram.
0: Ah, é verdade. 8 da manhã. É verdade, boa lembrança.
1: 8 da manhã, uma playlist pro final de semana com aquele
0: sambinho. Até que enfim você faz alguma coisa que presta nesse programa. Jesus Cristo.
1: Eu vou falar o seu, tá bom? Ó, você vai seguir já já. Ó. 8 da manhã, faltam 3 minutos. @Gianotti Rádio, tá certo?
0: Rádio Gianotti.
1: Rádio Gianotti, @Rádio Gianotti.
0: Não consegue dar uma informação correta.
1: Acabei de dar várias.
0: Rádio Gianotti.
1: Rádio Gianotti e Sérgio Leão Rádio.
0: Instagram isso, hein?
1: Instagram. Sérgio Leão Rádio e Rádio Gianotti. 8 da manhã, hein? Faltam 2 minutos. Playlist do Gigi e do Leão pro final de semana. Já adianto que as três.
0: Não,
1: do
0: não vai falar nada.
1: São
0: não,
1: clássicos.
0: Não antecipa. São não clássicos. Antecipa. Não antecipa, fica na tua. Então, ó, se inscreve aí se você não se inscreveu, que a gente pode estar ligando pra tua casa. Hoje, show de prêmios. E hoje, Dia dos Namorados, também você pode mandar a sua mensagem. Estamos falando demais, né?
1: É.
0: Ih, mas continua enrolando aí que eu esqueci de botar o trânsito aqui. Tem que chamar o Anderson. Ah, vamos pedir. Ah. Ele não tá ouvindo ainda, não. Vamos pedir pro Anderson fazer uma declaração de amor. Eu vou chamar o Anderson.
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0: Vamos lá para o Centro de Operações da Prefeitura. Anderson, faça a declaração para sua digníssima.
3: A minha amada, meu amor realizada, minha amiga, minha companheira, minha fortaleza, dona do meu coração. E você está sempre comigo o ano todo no meu coração.
1: De Anderson Ramos para?
0: Para?
3: Para Débora, dona Débora. Exatamente. Você acha que eu não estava preparado, né?
1: Aí, preparado. E com essa voz rouquinha nesse
0: tempo. Mas com essa voz aí que entrou a cachaça firme ontem, tem que fazer a média mesmo, né, irmão?
3: Exatamente. Pegou. Ah, meu Deus, que a nossa chefia não esteja ouvindo.
0: Não tá, porque ontem ela caiu na cachaça também, tá arrebentada.
3: No show do Belo,
0: Não tem jeito.
3: Olha, deixa eu te falar que o trânsito tá complicado, você que tá saindo da Barra de Socorro. O trânsito está agarrado no túnel Zuzo. Hoje rolou uma batida dentro do túnel em direção à Lagoa, ali na Rocinha. Tá tudo parado, hein? Siga pela Avenida Niemai, que tem melhores condições. De olho no telão do Có, conferida a movimentação pelos lados da linha amarela. Também tem acidente em direção ao Fundão, na altura de Bom Sucesso. Carro e moto, hein? Trânsito lento. E quem segue pela Dom Helder Câmara em direção ao centro vai encontrando melhores condições. 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Eu volto já, ok, Jonati?
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0: Muito bem, 8:03, estamos de volta. E um princípio de incêndio registrado na noite de ontem no Hospital Samaritano em Botafogo mobilizou equipes da unidade e o Corpo de Bombeiros. Pacientes internados precisaram ser retirados temporariamente de seus leitos por medida de segurança. Ninguém ficou ferido. Segundo o hospital, o incidente ocorreu por volta das 11:45 e teve início na subestação de energia da unidade. Brigadistas do próprio hospital atuaram imediatamente para controlar a situação e acionaram os bombeiros para dar apoio à ocorrência. O hospital destacou que não houve vítimas e que o atendimento foi mantido. E a Polícia Civil do Rio iniciou na manhã de hoje uma operação contra uma organização criminosa ligada ao TCP, o Terceiro Comando Puro, que expulsava moradores de imóveis no entorno do complexo do São Carlos, região central do Rio. Houve intenso tiroteio na chegada das equipes. Segundo a Delegacia de Repressão às Ações Criminosas Organizadas e Inquéritos Especiais, comerciantes e famílias que viviam em ruas da Cidade Nova eram submetidos a ameaças, extorsões e constrangimentos para abandonar ou vender seus imóveis e estabelecimentos comerciais. Como essa gente faz bem para a sociedade, não é? É isso aí, a realidade é essa. Olha aqui, Leão, vamos.
12: Olha, o ramal Silvestre do bonde de Santa Teresa voltou a funcionar ontem à tarde após mais de um ano de atraso em relação ao prazo inicial. A obra custou mais de 50 milhões de reais. Desativada há quase 20 anos, o ramal liga a rua Almirante Alexandrino ao ponto final do bondinho em Santa Teresa, na região aqui do centro da cidade. O percurso tem duração aproximada aí de 30 minutos. A operação foi iniciada com o embarque inaugural ontem às 10 da manhã, ali no ponto do Morro dos Prazeres, e segundo a Secretaria de Estado de Transportes e Mobilidade Urbana, o trecho vinha passando por testes operacionais sem passageiros desde o dia 1º de junho. Então tá aí, voltou a funcionar, percurso tem duração de 30 minutos e é bacana porque Santa Teresa tem um charme, um borogodó, esse Rio de Janeiro nosso que a gente adora.
0: Isso, maravilhoso, porque demorou pra caramba pra sair esse bondinho até o Silvestre. Ah, e lembrando nossos ouvintes também, né, o Lion, que daqui a pouco nós teremos, amanhã, Jogo do Brasil, Brasil-Marrocos, nós teremos Gilda,
12: a galinha vidente,
0: ela vai dizer quem vai ganhar o jogo.
12: Brasil,
0: e da última vez ela acertou.
12: Ela acertou.
0: É impressionante essa galinha.
12: Ela é impressionante. E ó, você tá rindo? Rindo vai ficar os ouvintes com seu gosto musical, porque já tá publicado, tá? Sua playlist. Uhum. Já está lá no...
0: Mas rindo por quê? Eu gosto.
12: Não, mas
0: e daí?
12: Os clipes que o pessoal da web pegou são maravilhosos.
0: Esse pessoal da web só vem pra me achincalhar. É um negócio absurdo.

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0: Queria te pedir desculpas porque eu derrubei o seu suco. Da última vez você cuspiu o suco na minha cara. Dessa vez eu derrubei. Era de que o suco, Rosinha?
2: O que foi pra você foi de framboesa. Esse aqui é de morango com cereja.
0: Morango, são os sucos que você toma. Framboesa, morango com cereja. Desgrila. Olha aqui, o ex-zagueiro Brito, gente, campeão mundial na Copa de 70 com a seleção brasileira, morreu na noite de ontem aos 86 anos. A informação foi postada na conta do ex-atleta nas redes sociais, que era administrada pela família. O ex-jogador estava internado desde o dia 13 de maio no Hospital Casa Ilha do Governador, tratando uma pneumonia. Hércules Brito Ruas foi revelado pelo Vasco da Gama, seu time de coração, e no Brasil jogou também pelo Internacional, Cruzeiro, Botafogo, Corinthians, Atlético Paranaense e Flamengo, clube que defendia quando foi convocado em 70. Bom, e ainda no futebol, Copa do Mundo, né? Depois de dois jogos no México, a bola vai rolar pela primeira vez nas outras sedes da Copa. Hoje, duas partidas movimentam a competição. Canadá e Bósnia, em Toronto, e Estados Unidos e Paraguai, em Los Angeles. Além dos jogos, as duas cidades receberão shows de abertura. No Canadá, as apresentações estão previstas para as 14h30. Já nos Estados Unidos, a cerimônia está marcada para as 8h30. As principais atrações serão Katy Perry e a brasileira Anitta, além de Lisa, Rema e Future, ou Rima. Como é que fala isso aí?
2: A primeiro.
0: Rema.
2: Isso.
0: É Rema, Future e Lisa, Katy Perry e Anitta. Muito bem. Lembrando que daqui a pouquinho ela tá chegando. O homem lá da fazenda tá trazendo ela hoje. Anitta. Ela tá chegando aí, o cara da fazenda. Qual é o nome dele? Julinho, né?
2: Isso.
0: Julinho tá trazendo aí a nossa Gilda, a galinha vidente, para dizer quanto vai ser o jogo amanhã. Pode confiar. Ela não vai errar de jeito nenhum. Se errar também, vai pro espeto. Fala você.
2: Simbora, ó. É amanhã, hein? Amanhã o nosso Brasil tá em campo. O Brasil que irá estrear na Copa do Mundo diante do Marrocos, sabadão, por muito pouco, aliás, não será o mesmo que estreou contra a Sérvia há mais de 3 anos e meio no Mundial do Catar. A julgar pelos treinos da semana, é possível que Carlo Ancelotti escale pro Mitlife 8 jogadores que foram titulares com o Tite lá em 2022, naquela partida em Doha. E a lista só não será maior porque ele, Neymar, ainda se recupera de uma lesão na panturrilha. Vale destacar que um dos times testados para a estreia desse sábado, amanhã, tem Alisson, Danilo, Marquinhos, Gabriel Magalhães, Alexandro, Casemiro, Bruno Guimarães e Lucas Paquetá, Rafinha, Vini Júnior e Matheus Cunha. Vai Brasil, vem o Hexa.
0: É isso aí, tá por dentro, você tá estudando, hein, filho? Bom, lembrando que hoje você pode mandar mensagens pro seu amor, hoje no Dia dos Namorados, aqui pelo WhatsApp, é o 99895-1895.
3: Eu sou,
0: ah, isso mexe comigo.
3: Eu sou demais.
2: Do nada.
0: Ah, Altemar Dutra.
3: Eu sei que sou assim.
0: Me lembro nessa época, namorava assim Elvira.
2: Namorava Elvira. Do nada.
0: As músicas que melhor parar por aqui.

0: Fazer o quê? 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Vamos falar de saúde, de boas práticas, agora com a nossa querida Karen do Couto. Bom dia.
1: Bom dia, Janote. Bom dia, super ouvinte da Nova Paradiso FM. Saiba que depois do jejum intermitente, a mastigação vem em seguida, na ordem de importância para emagrecer com prazer. Ela é uma das etapas mais importantes da digestão, que pode durar aproximadamente 20 horas, dependendo do que você comer e da quantidade. Mahatma Gandhi já dizia, devemos mastigar os líquidos e beber os sólidos. Ou seja, devemos manter o líquido na boca por um período, como se estivesse mastigando-os mesmo. Tente fazer isso ao menos 4 vezes antes de engolir. O método provoca uma sensação de saciedade, além de facilitar a absorção dos nutrientes e da glicose que se misturam com a saliva e com as enzimas e os ácidos nela presentes, alcalinizando-os e dando um bom pontapé inicial no processo digestório que é tão importante. Quanto aos sólidos, tente mastigar ao menos 16 vezes até que fique minimamente pastoso. Combinado? Tamo junto, até.
0: Vamos lá para o centro de operações. Já comeu um doce aí, Anderson?
2: Já comi um docinho, não, pãozinho na chapa.
0: Tá certo.
2: Olha, deixa eu te falar que o trânsito ainda apresenta retenções, tem problemas na linha amarela, já note. Aquele acidente, caminhão e moto em direção ao Fundão, tem retenções, problemas, dificuldade. Motorista que se desloca nesse exato momento em direção ao centro da cidade, saindo de Jacarepaguá, autoestrada Grajaú, Jacarepaguá. 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E marca esse golaço. Volto já, ok, Jonati?
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0: Nova Paradiso 833, Marisa Monte, Seu Jorge e Flor, Pra Melhorar. Toda vez que eu escuto essa música, eu acho que tem alguma coisa de Roberto Carlos nessa. Não tem uma música do Roberto Carlos que parece com essa música?
1: É que o Roberto tem essa coisa, né, do romance e tal, então todas... Né?
0: Sei lá, você que tá falando.
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0: A primeira Casa da Mulher Brasileira do Rio de Janeiro deve ser inaugurada no próximo dia 7 de agosto em São Cristóvão, zona norte aqui do Rio, segundo o governo do estado. A unidade vai reunir em um único endereço serviços voltados ao atendimento de mulheres em situação de violência, como Delegacia Especializada de Atendimento à Mulher, Defensoria Pública, Ministério Público, Juizado Especializado, Atendimento Psicossocial e ações de promoção da autonomia econômica. E menos de um mês após ser instalada no calçadão da Praia de São Francisco, em Niterói, região metropolitana aqui do Rio de Janeiro, a estátua em homenagem à atriz Leila Diniz, adivinha? Foi furtada. A escultura, feita em bronze, havia sido colocada no local no dia 14 de maio de 2026 e não chegou a ter uma cerimônia oficial de inauguração, segundo o relato de moradores. O monumento custou cerca de R$180 mil aos cofres públicos e fazia referência a uma das imagens mais icônicas da artista. Ela, grávida de 7 meses, sorrindo e em movimento numa praia no início da década de 70. Aqui não pode se fazer nada mesmo. Que botar estátua o quê? Essa gente não merece, não. Os caras vão lá e vão roubar mesmo. É, agora, custou 180... Quanto? R$180 mil. Vão vender para qualquer ferro velho aí, esses caras que receptam mercadoria roubada, vão vender por 50, 40 conto, 30 conto. É, cara, não bota mais nada, não. Deixa tudo liso. É o que tem que ser, fazer o quê? Vamos nessa.
1: Olha, a Agência Nacional de Vigilância Sanitária, Anvisa, determinou o recolhimento e a suspensão da venda de todos os lotes do milho para pipoca da marca Provat, após identificar informações contraditórias sobre a presença de glúten na embalagem. A medida foi publicada no Diário Oficial da União dessa sexta-feira de hoje, na manhã de hoje. Segundo a agência, o produto utilizava a expressão "não contém glúten", mas também apresentava advertências indicando a presença de trigo ou possibilidade de contaminação. No cereal. Nesses casos, a legislação não permite o uso da alegação de ausência de glúten. A resolução determina a suspensão da comercialização, distribuição, propaganda ou uso do produto até que esse erro aí seja corrigido. Falando em milho...
0: Repete aí o nome da marca aí, porque Provat. Tem gente que não pode comer glúten de jeito nenhum. Então, é pipoca Provat.
1: Provat.
0: Não compra porque tem glúten.
1: Falando em milho,
0: sim.
1: Quem já vai aparecer aqui na redação?
0: Ah, nossa Gilda, a galinha vidente, já tá trazendo. O Julinho falou que tá chegando com ela aí agora.
1: Já? Ah, então ótimo.
0: Tenho certeza que vai dar Brasil.
1: E diz que ela tá toda vestida de Brasil.
0: Ah, é? Tá fantasiada?
1: O Julinho falou que ela tá toda patriota.

0: esse é o momento de você que está com aquela que você ama ao seu lado, ou aquele que você ama ao seu lado, externar todo o seu carinho, o seu amor. Segure a mão dessa pessoa e faça o que tem que fazer. Estou contaminado hoje pelo Dia dos Namorados. Mas é isso. Fazer o quê? Essa é a Nova Paradiso, 8 horas 43 minutos. E além de minha mãe e de sua mãe, quem está acompanhando e mandando mensagens do Dia dos Namorados hoje, meu caro Leônidas? Ih, não abri teu microfone, fala.
1: Só tem mensagem aqui. Já posso começar a ler?
0: Não, deixa eu botar uma música especial. Peraí. Eu tô falando pra você que olha, daqui a pouco eu te conto.
1: Olha, vamos lá. De Lucas Sá para Mariana.
0: Sim.
1: Mariana, seu sorriso tem o poder de transformar qualquer dia comum em algo especial.
0: Que bonito.
1: Que você nunca esqueça o quanto é admirada e querida. Com carinho do seu... Não tô acreditando que eu vou falar isso. Tudão.
0: Dudão?
1: Tudão.
0: Tudão, é do seu Tudão. Que bonito.
1: Vamos lá.
0: Tem mais?
1: Claro.
0: Vai.
1: De Ana Luísa Guedes para Gabriel.
0: Sim.
1: Gabs, algumas pessoas passam pela nossa vida, mas sim, poucas deixam um coração tão leve e feliz.
0: Olha.
1: Você é uma delas. Com amor, Ana. E claro, com aquela leve safadeza.
0: Ah, depois dessa vai ganhar um tapa na cara.
1: Pedro Batista para Juliana. Amor, dizem que pensar em você faz bem para o coração. O problema é que ultimamente eu não consigo pensar em mais nada. Entendeu, né? De Camila Pinheiro.
0: Nossa,
1: para Rafael.
0: Senhora,
1: ele tá que tá.
0: É o filósofo.
1: De Camila Pinheiro para Rafael. Amor, você deveria vir com aviso de perigo. Olhar demais para você pode causar pensamentos nada inocentes. Sorte a minha que estou há 5 anos olhando com esse olhar para você. Hoje, ao chegar do trabalho, eu não respondo por mim.
0: E eu vou dizer uma coisa,
1: Camila,
0: também.
1: Camila, tá que tá.
0: Eu vou dizer uma coisa para você. Eu também não respondo, não. Que hoje, quando eu chegar em casa, já dei uma ligadinha para a minha excelência. E eu vou chegar em casa assim, ó.

0: Amado Batista.
1: Ah, hoje tá molado aqui, Marcos.
2: Essas cortinas do apartamento, que há tanto tempo eu espero, amor, ter com você esse momento.
1: Ah, já falei tudo que eu devia falar. Ó,
0: aproveitando esse clima nosso aqui, super sério, de credibilidade.
1: Sim.
0: Corre lá pro nosso Instagram, pro Gigi, pro meu, Rádio Gianotti, Sérgio Leonhardt, estamos lá com um vídeo maravilhoso falando nossa playlist de samba. Você ainda não foi conferir? Tá esperando o quê? Corre lá, Rádio Gianotti, Sérgio Leonhardt, que o vídeo tá engraçado, tá? Vai lá conferir. Ficou curioso? Confere lá.
1: Bom, e você tem exatamente 14 minutos, se ainda não se inscreveu, para se inscrever no show de prêmios. Temos a nossa escova secadora, seladora, antifrizz da Mondial. Ah, que bonito isso, nossos ouvintes passando aqui dando tchauzinho, né? De todas as idades.
0: Todas.
1: É, impressionante.
0: A gente vai desde 80 a 15, como passou
1: a
0: dois
1: 120,
0: aqui.
1: Né?
0: A 120 a 15 aqui, como passou dois teams aqui.
1: Então, olha, se inscreve logo. Eu quero participar do show de prêmios, manda teu nome completo. Daqui a pouquinho a gente pode estar ligando pra tua casa. E aí você não fala alô, tem que dizer Nova Paradiso, um sucesso atrás do outro. Qual é o prêmio mesmo?
0: Uma escova secadora da Mondial.
1: Essa escova faz de tudo, faz até tudo. Pipoca, faz estrogonofe.
3: Faz.
1: Tô falando pra você. Olha lá, olha quem tá vindo ali.
0: A Gilda.
1: Já a gente bota a Gilda no ar aqui pra saber.
0: É, porque ela chega, ela tem tratamento ganhar. De estrela, né? Ela chega, vai pro camarim.
1: É, ela é metida, é. Metida. Tem, chega, tem gente entra. Que eu conheço que é assim também.
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1: Vamos nessa, Anderson.
5: Vamos sim, deixa eu te falar que o trânsito apresenta retenções ainda na linha amarela.
1: Anderson tá ótimo, né? O Anderson tá ótimo.
5: Tô muito bem. Bom. Essa voz rouca, né? Romântica, isso. Né, meu amigo?
1: Eu imagino, isso foi no Meier ou na Tijuca? Ou Grajaú? Eu quero saber só.
0: Zona Norte foi com certeza.
1: Ah, com certeza.
5: Santa Tereza.
1: É, mentiroso, sem vergonha.
5: Trânsito lento na linha amarela, pista sentido Fundão, altura de Del Castilho, caminhão quebrado. Siga pela Dom Helder Câmara, tem melhores condições na manhã de hoje. Trânsito uma beleza na chegada ao centro da cidade pela Avenida Presidente Vargas. 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

0: Que beleza, sextou. 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Nova Paradiso FM com Cool and the Game. Celebration. Nove horas e cinco minutos. E é agora que a gente vai saber. Ela tá chegando aí, Leão. Olha lá.
1: Linda, toda de Brasil.
0: Olha que bonita é.
1: Bom dia, Gilda.
0: É a Gilda, a nossa galinha vidente, que vai dar o resultado do jogo Brasil-Marrocos. Oi, Gilda, bom dia.
1: Bom dia. Ela falta muito, está emocionada sempre que chega aqui no
0: estúdio. Mas tá reclamando aqui do camarim, hein?
1: É.
0: Meu Deus do céu.
1: Ficou bolada.
0: Ela reclamou das cadeiras aqui do camarim. Peraí, faz o seguinte. Mas ninguém dá um banho nessa galinha, não?
1: Botou roupa nova, dá com cheirinho, né?
0: Ah, não é possível. Qual é o nome dela? Juninho. Dá um banho nessa galinha quando for trazer ela pra cá. Fica quieta, Gilda. É o negócio seguinte, bota os dois papeizinhos aí.
1: Vamos lá aqui, deixa eu botar Marrocos e Brasil.
0: E bota o papel maior aí, vamos ver o que vai dar. Porque tinha o Pou, né? O povo que fazia previsões, mas a nossa galinha aqui já acertou no primeiro jogo do Brasil, lá, aquele amistoso lá, já acertou de lambuja. Brasil e Egito foi isso, né?
1: Brasil e Egito.
0: Foi. Agora vamos lá. Vamos lá, Gilda. Bota ela no meio dos dois papéis aí.
1: Ih, gente, calma.
0: Ih, tá nervosa.
1: Tá. Ih, tá tensa, né? Tá um jogo tenso.
0: Essa galinha aí é pato, hein? Olha aqui. Bota no meio aí dos dois. Isso. Agora vamos lá.
1: Vai, Gil.
0: Solta ela. Ah, Jesus. Olha lá, parou em cima de Marrocos. Mas peraí, ela tem que bicar. É quando ela bica. Ela tá em cima de Marrocos. E é que vocês não estão vendo, gente. Tá passando o papel. Isso. Vai, Gilda, vamos. Aí, vai bicar.
1: Brasil.
0: Vai bicar. Bicou, Brasil?
1: Brasil.
0: Aí, é Hexa.
2: Meu Brasil brasileiro.
0: Valeu, Gilda.
1: Beijo, Gilda.
0: Se errar, também vai ser assada.
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1: Vai, Brasil.
0: Vai, Brasil. Pode ter certeza, hein? Brasil vai ganhar de Marrocos. A Gilda falou, não tem erro.
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0: Aí, vai dar Brasil, Anderson.
4: Botar essa Gilda na panela, meu amigo.
0: Calma, deixa ela errar. Quando ela errar, a gente...
4: Deixa ela errar, exatamente.
0: Aí a gente compra as cervejas e faz a fala.
4: E aí pega um galo lá em Santo Adereço. Olha, meu amigo, deixa eu te falar que o trânsito apresenta retenções, tem problemas na linha vermelha. Pista sentido baixado na altura de Cordovil. Teve uma batida envolvendo dois carros agora há pouco, hein? Trânsito apresenta lentidão e Avenida Brasil é uma excelente opção. Tá saindo da Zona Norte em direção ao centro, Avenida Repelé apresenta dificuldade. Visconde Niterói pelos lados da Mangueira é a dica. 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Volto já.
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3: 9:10 e aí, Theo, bom dia.
4: Bom dia, Gianotti, muito bom dia a todos. E o nosso papo é sobre Copa do Mundo, porque a maior competição de futebol do planeta tá rolando a todo vapor. Ontem tivemos a rodada de abertura com dois jogos do Grupo A. O México começou enfrentando a África do Sul no Estádio Azteca, na Cidade do México, e o primeiro gol desta Copa saiu logo no começo do primeiro tempo com o atacante Quinhões, aproveitando um erro na saída de bola para abrir o placar. No segundo tempo, o México, com merecimento, ampliou o placar com Raul Jiménez e conquistou a primeira vitória dessa Copa. Mais tarde, foi a vez de Coreia do Sul e República Tcheca se enfrentarem no estádio Akron, em Jalisco, também no México. Depois de uma primeira etapa sem gols, os tchecos abriram o placar em uma jogada de lateral, mas logo em seguida os coreanos chegaram ao empate em uma bela jogada. Alguns minutos depois, em mais uma boa jogada coletiva, a Coreia chegou à virada e conquistou os seus primeiros 3 pontos nessa Copa do Mundo. E por enquanto foi isso, Gianotti. Mais tarde eu tô de volta com mais informações da Copa.
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0: Pretenders, I'm Not In Love. Um sucesso atrás do outro. Nova Paradiso 918.
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0: Mas escuta que interessante. Os 7 conselheiros titulares do Tribunal de Contas do Estado do Rio de Janeiro receberam remunerações acima do teto constitucional do funcionalismo público, fixado em R$ 46.500,00 entre maio de 2025 e abril desse ano. No período, os integrantes da corte acumularam 11 milhões em vencimentos, impulsionados por verbas indenizatórias e outros adicionais que elevaram os contracheques para valores muito acima do limite previsto na Constituição. Vai ouvindo. O caso mais expressivo foi o do conselheiro Rodrigo Melo do Nascimento, uma pessoa abnegada. Em outubro do ano passado, ele recebeu quase 3 milhões de reais num único mês. O valor foi composto por um salário de 388 mil, é um escárnio, né? E mais de 2 milhões e meio de reais em verbas indenizatórias, paga sob a justificativa, senta aí para você não cair. A justificativa é excesso de trabalho. O levantamento, evidentemente, não foi feito pelo Tribunal de Contas do Estado do Rio de Janeiro, que recebe essas benesses. Foi feito pelo jornal O Globo. E quem controla quanto recebem os membros conselheiros do Tribunal de Contas? Eles. 3 milhões no mês, porque trabalhou demais. Que palhaçada, hein? Para não dizer outra coisa, mas é que hoje está difícil qualquer coisa que se fale, enfim. Olha, o Parque Nacional da Tijuca é conhecido pela exuberância da flora e da fauna e pelos mirantes que oferecem ângulos privilegiados da cidade do Rio. Agora ganhou mais um lugar para cariocas e turistas admirarem a vista. Foi inaugurado um mirante no Alto Corcovado, área onde fica o Cristo Redentor. Gerido pelo Instituto Chico Mendes de Conservação da Biodiversidade, o Parque da Tijuca, há 18 anos, é o parque mais visitado do país, tendo recebido quase 5 milhões de pessoas no ano passado. Mas ainda estou com o negócio aqui no pescoço. O cara do Tribunal de Contas, qual é o nome? Rodrigo Melo do Nascimento, ganha 3 milhões num mês e a justificativa, a indenização

pelo site credenciamentoveículos.prefeitura.rio. credenciamentoveículos.prefeitura.rio. É preciso preencher um formulário disponível e fornecer a documentação necessária, que inclui documento de identificação, comprovante de residência e documento do veículo atualizado. Após a aprovação do cadastro, aí sim o motorista deve agendar a retirada do adesivo que garante que o trânsito ali livre nos dias do festival é autorizado com o seu carro.

0: Quem sabe eu ainda sou uma garotinha.
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0: Tears for Fears, Head Over Heels. 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
0: Vamos lá para o Centro de Operações da Prefeitura. Informações para você sempre ao vivo. 9h31, fala você, Anderson.
3: 9h31, mais um acidente na linha amarela, na altura da Vila do Pinheiro, em direção ao Fundão. Está em motivo do trânsito complicado na altura de Bom Sucesso. O motorista perde muito tempo e vai encontrando retenções. Os bombeiros foram acionados agora há pouco para um incêndio em uma residência na Rua do Bispo, no Rio Comprido. Trânsito apresenta lentidão por ali, viu? Na linha vermelha, na altura de Cordovil, foram retirados os dois carros que bateram agora há pouco na pista em direção a São João de Meriti. 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Eu volto já já. Queijo Norte.
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0: 9h32, horas de economia. Vamos para São Paulo. Gradinone, bom dia.
5: Bom dia, Janote. Bom dia, ouvintes da Nova Paradiso. Janote, a semana se encerra com um susto da inflação. O IBGE divulgou o IPCA de maio e o resultado ficou acima do esperado. Na ponta do lápis, a inflação subiu 0,58% no mês passado. É uma desaceleração em relação aos 0,67% de abril. Mesmo assim, o número ficou acima do esperado. Mais do que isso, a inflação em 12 meses rompeu o teto da meta. Na ponta do lápis, o IPCA acumulado nos 12 meses até maio está em 4,72%. No mês passado, estava em 4,39%. Isso é bastante importante, Janote, porque reduz o espaço do Banco Central para baixar os juros. Na semana que vem, tem reunião do Comitê de Política Monetária, o Copom, e a maior parte das expectativas acha que o Banco Central vai manter a Selic inalterada em 14,5%. Com a inflação rompendo a meta, não há espaço para baixar os juros. É isso aí, meu caro. Um bom dia e um bom fim de semana para você e para os ouvintes da Nova Paradiso. Até segunda.
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0: Muito bem, estamos de volta aqui na Nova Paradiso, 9h34, esquecidos, acompanhados e mensagens aqui do Dia dos Namorados. Lembrando que daqui a pouquinho, atenção, hein? A gente pode estar ligando pro teu telefone, show de prêmios. Não vale dizer alô, tem que dizer Nova Paradiso. E fique esperto, que não é esse número que a gente liga, não. O 99895-1895. Vai achar que é cobrador, que é robô, que é IA, aí não vai atender. Então, a gente já tá dando dando a dica pra você. Bom dia dos namorados. Temos mais mensagens aí, Leão? O pessoal se declarando pras pessoas queridas? Temos?
1: Antes de eu ler aqui as mensagens, só que rapidamente fazer nosso registro comportado no ar, né? Que Marleninha hoje tá atenta, né?
0: Marleninha hoje tá atenta. Porque ontem teve boas notícias.
1: Isso, graças a Deus. 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Eu e o Gigi preparamos uma playlist ótima que tá disponível no Instagram da Nova Paradiso. 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
0: Isso, agora aliviou tua barra, hein?
1: @novaparadiso.fm. Tá lá eu e o Gigi. Corre lá se você ainda não viu.
0: Vamos agora lá pras mensagens de amor. Peraí. Vamos às mensagens.
1: De Felipe Cruz para Beatriz.
0: Sim.
1: Beatriz, cada conversa com você deixa meu dia mais leve e meu coração mais feliz.
0: Opa!
1: Que nunca faltem motivos para você sorrir. Com carinho, seu Felipe.
0: Ah, que bonito. Olha. Mais uma.
1: De Sueli Gonçalves para Eduardo. Vida. Entre tanto...
0: Vida. Ah, olha aí.
1: Essa aqui é a mais bonitinha. Entre tantos encontros e desencontros da vida, fico feliz por ter encontrado alguém tão especial quanto você. Aquele primeiro olhar e aquela primeira noite parece nunca ter saído do replay nesses 26 anos de união.
0: Olha que bonita.
1: Coisa linda.
0: É, melhorou bem a vida depois do primeiro encontro.
1: De Tiago Pontes para Amanda. Amanda, tentei me concentrar nas minhas tarefas hoje, mas a mensagem que você me mandou agora há pouco não sai da minha cabeça.
0: Opa.
1: Os pensamentos para hoje à noite, amor, não estão nada comportados.
0: Ah, o bicho vai pegar.
1: E para encerrar, Bárbara Linhares para Matheus.
0: Sim.
1: Matheus, você tem um talento raro. Consegue me fazer sorrir? E revirar os olhos.
0: E também
1: me deixar imaginando coisas e cenas interessantes. Com carinho, sua B.
0: Ah, ela vira uma lagartixa.
1: E falar nesse clima pede quem? Quem?
0: Já tá aí.
1: Canta, Marcelo
0: Pires.
1: E
0: a gente dá mole. Hoje é dia dos namorados, escute aí.
1: Canta.

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1: Beleza, 9:44, Nova Paradiso FM 89,5. E quem acompanha eventos esportivos ao vivo já deve ter percebido, claro, né? Uma situação comum. Os vizinhos comemoram gol muito antes de você e do lance aparecer na tela de quem assiste pela internet. Essa explicação aí está no chamado delay. O atraso entre o momento em que a imagem é captada e quando ela chega ao público. O fenômeno ocorre principalmente nas plataformas de streaming e em transmissões feitas pela internet. Isso porque o sinal, ele precisa passar por diversas etapas de processamento, compressão e distribuição antes de ser exibido ao espectador, o que aumenta o tempo de espera. Você quer uma solução? A tradicional antena digital ajuda a evitar spoiler durante os jogos da Copa.
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1: A Moratória, clássico de Jorge Andrade, ganha nova montagem, dirigida por Daniel Herz, no Teatro Laura Alvim, com propositura do produtor Marcos Arzua. O espetáculo reúne jovens atores da companhia Churros de Polvo e aposta num processo de imersão histórica sobre o ciclo do café. A produção vai ficar em cartaz no Teatro Laura Alvim até o dia 28 de junho, com apresentações às sextas e sábados, 8 da noite, domingos às 7. Dias 13 e 19 de junho, não haverá sessão em função dos Jogos do Brasil na Copa do Mundo. Por gentileza, meu caro Leônidas, a previsão do tempo para hoje, sábado e domingo, por gentileza.
3: Simbora. Segundo o Sistema Alerta Rio, para hoje, sexta-feira, o tempo aqui na cidade do Rio começou aquela névoa úmida, friozinho, mas durante o período da manhã a nebulosidade vai diminuir e o céu vai passar de nublado a parcialmente nublado. Já no finalzinho da tarde, áreas de instabilidade associadas ao deslocamento de um sistema de baixa pressão vão aumentar aí a nebulosidade e há previsão de pancadas de chuvas isoladas a moderadas no finalzinho da tarde e início da noite. Dia de hoje pode chegar aí a 31 graus nessa sexta-feira. Para o final de semana, sabadão amanhã, ainda por conta desse deslocamento do sistema de baixa pressão no oceano, também tem previsão para a cidade do Rio de céu nublado e também aí de chuva fraca a moderada durante a tarde e a noite. Domingo e segunda-feira, o tempo permanece instável na cidade do Rio devido a esse deslocamento e de uma frente fria em alto mar, com céu parcialmente nublado a nublado e chuva fraca a moderada isolada a partir do finalzinho da tarde de domingo.
1: Muito bem, eis que é chegada a hora, você que se inscreveu, esperou durante toda a semana, show de prêmios do Redação Paradiso, valendo aquela escova secadora, super antifreeze da Mondial. Estamos ligando, pode ser pro teu telefone, não diga alô, não diga nada, diga apenas Nova Paradiso, um sucesso atrás do outro. Leão já tá ligando aqui, vamos aguardar, quando o primeiro toque soar, nós vamos escutar juntos, pode ser o seu telefone. Já foi. Vamos lá? Primeiro toque. Ih, rapaz. Será? Segundo toque. Ih, a pessoa tá desligada.
3: É.
1: Tá desligada. Vamos dar mais dois toques e a gente tenta outro número, senão acumula o prêmio.
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1: postal. Ih, já era. Vamos para outro. Vai. É isso, é isso. As pessoas se inscrevem também nesse momento mágico, único do rádio. Você tem que estar com o seu telefone disponível. Eu sei que nesse exato momento tem muita gente dizendo: ah, que bom que não atenderam. Pode ser o meu agora. É verdade, pode ser o seu mesmo. Ah, vamos lá? Estamos ligando, tá? Porque demora mesmo. Vamos lá, tocando. Mais um número. Ai, ai, ai. Nova Paradiso, um sucesso atrás.
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1: De novo, outra caixa postal. Então, prêmio acumulado esta semana. Então, semana que vem, no show de prêmios do Redação, teremos a escova secadora da Mondial, mais um prêmio especial para você. Dois agora. Na segunda-feira eu te conto e você vai se inscrevendo durante a semana.

0: Guilherme Arantes Minúcias, a última do Redação de hoje. Encerra o programa Nova Paradiso 957 com o Arnaldo Jabor. Ele diz o seguinte: bom mesmo é ter problema na cabeça, sorriso na boca e paz no coração. Aliás, entregue os problemas nas mãos de Deus. E que tal um cafezinho gostoso agora? Bom dia, Rio. Bom dia, Brasil.
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0: 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Valeu, gente bonita. Beijo. Tô de volta amanhã às 9 da manhã. Eu sou Sérgio Janotti. Às 10 tem Teletema, meio-dia tem Samba Nova. E é isso. Excelente fim de semana. Boa noite de sexta-feira, Dia dos Namorados. O que é que você quer?
2: Só aproveitar que você falou do Samba Nova como gancho aqui rapidamente. É. Sabe quem tá fazendo aniversário? Solange, irmã e empresária de Alcione.
0: Sim.
2: Escuta a gente maravilhosa. Um beijo para as duas. Saúde, beijo. Solange. Queremos Alcione aqui no Samba Nova e no nosso Paradiso Café.
3: Solange, tá, Solange? Marrom.
2: Solange Marrom.
0: Beleza. Beijo, Solange. Beijo, Marrom. Ah, hoje é dia. Hoje eu estou afiado, estou amolado para o Dia dos Namorados. Você repara no meu... Você está reparando no meu olhar? Vi, 43?
3: Percebi, fez a barba.
0: Sim,
3: cara. Olha, tô sentindo até um cheiro diferente, perfume diferente.
0: Colônia Lancaster.
3: Ou de Colônia.
0: É, Colônia Lancaster. Lancaster.
2: O Zé, também tá com um olhar diferente depois de ontem, que completou 115 anos, tá com um olhar, né?
0: É, mas aí, já que rolou coisas ontem, porque era aniversário dele,
2: rolou.
0: Hoje ele tá estoporado, coitado. Não tem a menor condição de fazer mais
2: mas
0: nada.
2: Mas hoje é Dia dos Namorados.
0: Consegue nem fazer fôlego. Uma carne moída.
2: Tem fôlego pra hoje, Zé? Tem, né?
3: Prefiro não comentar com o microfone aberto.
2: Se você fosse fazer o Correio do Amor que os ouvintes fizeram aqui, qual a mensagem que você mandaria pra Patrícia?
3: Correio do Amor?
0: É, porque a gente tem isso Correio, é legal, do Amor. Correio do Amor.
2: De Zé para Patrícia.
0: Manda uma mensagem para sua esposa.
2: De Zé para Patrícia.
3: De Zé para Patrícia. Não, isso. A gente fazia em festa junina em Petrópolis.
0: É
3: música.
0: Correio do Amor.
3: Música, festa, música vai de Zé para Patrícia.
0: Olha que
3: como
0: bonito.
3: Prova de muito amor e
2: qual
3: carinho.
2: Qual música aí, papai?
3: Agora não sei. Agora eu teria que pensar uma música.
0: Isso, pensa aí. Mas não estamos fazendo nada, mas pensa.
3: É, a gente tem nada para fazer mesmo, né? Vamos pensar aqui.
0: Isso.
3: Deixa eu pensar uma música legal. Ah, ela gosta daquela música do Flávio Venturini com Caetano Veloso, Céu de Santo Amaro.
0: Ah, aquela música é bonita, canção, isso, canção.
3: Então
0: isso,
3: vai de linda. Mim para meu amor.
0: Nossa. Que bonito. Fez, aprontou ontem para fazer
2: música essa música. Qual música você mandaria para
3: Vai ter hoje também.
0: Para minha esposa, eu mandaria a seguinte frase. Posso trocar a música por frase? Minha querida Ana, nos demais, todo mundo sabe. O coração tem moradia certa. Fica bem no meio do peito. Mas comigo, a anatomia ficou louca. Eu sou todo coração. Ah, vocês perderam até a fala.
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5: É só um instantinho e a gente volta já.
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15: Muito bom dia para você, 10h06. Ela chegou, a sexta-feira tão querida. Hoje, dia 12 de junho.
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15: Dia dos Namorados. Human Nature, Michael Jackson, para começar. Eu, Zé Costa, tô com você até as 14h.

0: Jennifer Lopez, You Belong to Me, sucesso de Carly Simon na Nova Paradiso. 10 e 18, Paulo Miklos.
1: Aqui é Paulo Miklos e essa é a minha releitura de O Sal da Terra, que você ouve aqui na Nova Paradiso 89,5.

clássico dos clássicos de novelas. Tema de Barriga de Aluguel, ano 1990, José Augusto, Aguenta Coração. Você ouve aqui na Nova Paradiso. É um sucesso atrás do outro.

0: La Isla Bonita, Madonna, você ouve na Nova Paradiso.
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0: E agora informações do trânsito direto do Centro de Operações da Prefeitura do Rio. Anderson Ramos, bom dia.
2: Bom dia para você também, Zé Costa. Muito bom dia para todo mundo sintonizado aqui na Nova Paradiso. Uma manhã de trânsito bem intenso na linha amarela, pista sentido Barra, alguns acidentes e agora também na Avenida Ayrton Senna, na altura do Gardênia, em direção à Avenida das Américas. O motorista perde tempo e vai encontrando retenções. Autoestrada Grajaú-Jacarepaguá é uma opção. 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Eu volto já.
0: Ok.
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0: A gente segue curtindo um sucesso atrás do outro. Aqui em 89,5 é a Nova Paradiso. Faltando 20 minutos para as 11, bom dia.
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0: Lionel Richie.

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0: Mais informações do trânsito é com você, Anderson Ramos.
2: Zé Costa, teve um acidente agora há pouco na Avenida Brasil, já desfeito, envolvendo uma carreta e um carro de passeio, então é motivo do trânsito um pouco mais intenso na altura do Caju. Outro acidente, mas agora foi no sentido centro, na altura de Guadalupe. E quem segue de Realengo, a estrada da Água Branca é uma excelente opção. 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Eu volto já.
0: Muito bem, daqui a pouco mais.
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0: A inflação oficial medida pelo IPCA fechou maio em 0,58%. O resultado mostra uma desaceleração frente ao mês de abril, quando o índice ficou bem mais alto, 0,67%. Já na comparação com os últimos 12 meses, a trajetória foi de aceleração. O IPCA avançou de 4,39% até abril para 4,72% em maio, ficando, portanto, acima do teto de 4,5% da meta do governo, que é de 3%. A advogada Florence Rosa anunciou que deixou a defesa de Monique Medeiros no caso da morte do menino Henri Borel. A informação foi divulgada pela própria advogada em suas redes sociais. Segundo Florence, sua contratação estava restrita à atuação durante a sessão plenária do Tribunal do Júri. Ainda de acordo com ela, divergências quanto à estratégia de defesa levaram ao encerramento de sua participação no caso, em decisão tomada de forma consensual entre as partes.
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16: Da catapora ao herpes zóster. Durante a infância, muitas pessoas entram em contato com o vírus da catapora. Depois da infecção, o organismo controla o vírus, mas ele não é eliminado totalmente do corpo. Com a idade e o enfraquecimento do sistema imunológico, o vírus pode ser reativado e provocar o herpes zóster, que também é contagioso. Os principais sintomas são dores intensas, vermelhidão na pele e bolhas com líquido transparente, geralmente na região do tórax, pescoço e costas. Ao perceber os sintomas, é importante procurar um médico o quanto antes.
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21: 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O assunto é um só, seleção brasileira na Copa do Mundo. Estreia amanhã contra o Marrocos, time definido, sem muito mistério. E o Alisson decretou, nossa seleção não pode sofrer gol. Danilo também deu o recado dele, não existe titular em reserva, o foco é no Hexa. Zagueiro tricampeão pelo Brasil em 70, Brito, o ídolo do Vasco, faleceu aos 86 anos. Vamos falar sobre tudo isso mais tarde. Te espero lá.
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30: Vamos lá então. Sem escalas está no ar. Trazendo para você um sucesso atrás do outro, sem intervalos até o final da hora. Muita música boa, sem intervalos e ainda por cima com promoção. 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Ingressos para Yupstar, a maior roda gigante da cidade. 11 horas e 5 minutos, a gente abre o Sem Escalas com Tina Turner. 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

Sucesso do Rei Roberto Carlos, gravação de Maria Bethânia. Tema de abertura da novela Fera Ferida, de 1993. Você tá curtindo comigo Sem Escalas na Nova Paradiso, que é um sucesso atrás do outro, direto, sem intervalos, até o final da hora. E tá só na metade ainda, são 11h27. 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O resultado no final da hora, no final dos 100 escalas. E a gente volta 11h27 para curtir mais música boa, mais sucesso, sem intervalos. Agora com Rihanna, Stay.

Bette Davis Eyes, Kim Carnes na Nova Paradiso. E o Sem Escalas segue agora 11:38 com a garota dourada do Pepeu Gomes.

0: Traje a Rigor, eu me amo. Antes, Karma Chameleon com Culture Club. Encerrando sem escalas.
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0: Hora do resultado da promoção nesse Sem Escalas, valendo um par de ingressos para Roda Gigante e Upstar. Quem se deu bem? Fátima Oliveira dos Santos, final do telefone 2329. Fátima Oliveira dos Santos, final 2329. Fátima, você vai receber mensagem da nossa equipe de promoção com a explicação aí sobre a utilização dos seus ingressos, tá bom? E você que não ganhou, não fique tristinho nem tristinha, porque daqui a pouco tem mais Sem Escalas e mais promoção aqui na Nova Paradiso.
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0: Agora tem informação do trânsito, ele tá de volta. Diga lá, Anderson Ramos.
4: Pois é, quase tá, tô de volta. Trânsito tá melhorando na chegada à Barra da Tijuca pela Avenida Ayrton Senna. Vários acidentes em direção à Barra. O motorista realmente vai encontrando o trânsito lento e ainda tem dificuldade, viu? Foi controlado um incêndio em um imóvel na Silveira Lobo, no Caxambi. Não há interrupções no trânsito. 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
0: Muito bem. Daqui a pouco tem mais informação do trânsito para você, sempre, sempre aqui na Nova Paradiso.
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0: Depois de dois jogos no México, a bola vai rolar pela primeira vez nas outras sedes da Copa do Mundo desse ano. Hoje, duas partidas movimentam a competição. Canadá e Bósnia em Toronto e Estados Unidos e Paraguai em Los Angeles. Além dos jogos, as duas cidades receberão shows de abertura. No Canadá, as apresentações estão previstas para as 14h30. Já nos Estados Unidos, a cerimônia está marcada para as 20h30. As principais atrações serão Katy Perry e a brasileira Anitta, além de Lisa, Rema e Future. Carlo Ancelotti aposta na experiência para largar bem na Copa do Mundo de 2026. Diante de Marrocos, amanhã, o Brasil terá o recorde de remanescentes de uma estreia para outra do torneio. Se confirmar a escalação que está se esboçando aí nos últimos treinos, Ancelotti levará a campo 8 jogadores que estiveram no primeiro jogo do Mundial de 2022 contra a Sérvia. As únicas novidades devem ser Gabriel Magalhães no lugar de Thiago Silva, Bruno Guimarães na vaga de Neymar e Matheus Cunha na posição que foi de Richarlison. Os 8 jogadores que iniciaram a Copa do Catar e que devem ir a campo contra Marrocos amanhã são Alisson, Danilo, Marquinhos, Alexandro, Casemiro, Lucas Paquetá, Rafinha e Vini Júnior.
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21: Eu aprendi bastante sobre mudança, que está aqui, está vindo, está chegando, e você pode gastar todos os seus recursos, toda a sua energia, todo o seu tempo tentando impedir que isso aconteça, tentando manter tudo como era, tentando lutar contra o inevitável. Mas enquanto você está lutando, você não está se preparando, porque preparação exige aceitação, exige você olhar e falar: isso vai mudar, eu não consigo impedir. E só quando você muda essa forma de pensar é que você começa a agir diferente. Começa a treinar o seu mental. Começa a testar novos caminhos. Começa a aprender. Porque aceitação não é resignação. Aceitação é clareza. É você deixar de desperdiçar energia em resistência e começar a direcionar energia para uma preparação maior. Pessoas que se adaptam às mudanças prosperam em suas áreas. Para de ficar gastando energia em briga que não vai te levar a lugar algum. A verdadeira preparação começa com aceitação, não com resistência. 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
22: Abrindo a tarde de sexta-feira, 12 de junho, é dia dos namorados. Meio-dia e 7, boa tarde para você.
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0: Simply Red, Holding Back the Years.

Total Africa é sucesso na Nova Paradiso. Meio-dia 19 é um sucesso atrás do outro. Lucas Félix.

1986, trilha sonora da novela Roda de Fogo, Capital Inicial. Música urbana, isso é muito bom. Muito bom também essa aqui, ó. Ahá!

0: Haha, Cry Wolf. Nova Paradiso na sexta-feira, trago mais, ó.
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11: Olá, querido ouvinte, você já ouviu falar sobre os benefícios do inhame para a saúde? Rico em fibras, o inhame ajuda a regular o intestino e promove saúde digestiva. Também uma excelente fonte de vitaminas do complexo B, fundamentais para o metabolismo energético e função cerebral. Além disso, o inhame é rico em potássio, que ajuda a regular a pressão arterial e a função muscular. Incorporar o inhame na sua dieta pode ajudar a fortalecer o sistema imunológico, melhorar a saúde da pele e até mesmo proporcionar uma sensação de saciedade prolongada. Para mais dicas de saúde e receitas saudáveis, siga o meu canal do YouTube, Doutor João. Te vejo lá e até a próxima.
0: Por aqui a gente segue nessa tarde de sexta-feira. Aliás, desde já desejo um excelente final de semana para você. E um abraço especial para você que hoje completa mais um ano de vida, dia 12 de junho.
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0: George Benson.

0: Who Can It Be Now, Man at Work, na Nova Paradiso.
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0: Menos de um mês após ser instalada no calçadão da Praia de São Francisco, em Niterói, a estátua em homenagem à atriz Leila Diniz foi furtada. A escultura, feita em bronze, havia sido colocada no local no dia 14 de maio e nem chegou a ter uma cerimônia oficial de inauguração. O monumento custou cerca de R$180 mil aos cofres públicos e fazia referência a uma das imagens mais icônicas da artista, grávida de 7 meses, sorrindo e em movimento em uma praia no início da década de 1970. O Parque Nacional da Tijuca é conhecido pela exuberância da flora e da fauna e pelos mirantes, que oferecem ângulos privilegiados da cidade do Rio. Agora, acaba de ganhar mais um lugar para cariocas e turistas admirarem a vista. Foi inaugurado um mirante no Alto Corcovado, onde fica o Cristo Redentor. Gerido pelo Instituto Chico Mendes de Conservação da Biodiversidade, o Parque da Tijuca é, há 18 anos, o parque mais visitado do país, tendo recebido quase 5 milhões de pessoas no ano passado.
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0: Muito bem, sem escalas, chegando mais uma hora cheia de músicas para você, sem intervalos, aqui na Nova Paradiso. O Sem Escalas traz muita música e traz também promoção. 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Dois perfumes femininos, dois perfumes masculinos. 1h05, a gente abre o Sem Escalas com Richard Marx. Sucesso de 1989. Romântico como esta sexta-feira, dia dos namorados. Right Here Waiting.

Tempos modernos, Lulu Santos. Um dos clássicos de Lulu, também clássico de novela. Trilha sonora de Sol de Verão, do ano de 1982. Você ouve aqui na Nova Paradiso. E agora chega uma dupla que tem um pouquinho de sucesso. Paul McCartney junto com Michael Jackson. O que você acha? Tá bom pra você? The Man.

The Man, Paul McCartney, Michael Jackson, Nova Paradiso sem escalas. Seguindo até o final da hora direto, um sucesso atrás do outro sem intervalos. 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Final da hora, final do Sem Escalas, vem o resultado. A música que a gente vai ouvir agora, seguindo aqui no Sem Escalas, 1h33 da tarde de sexta-feira. Música composta por Flávio Venturini, letra de Guarabira. Sucesso. E se é sucesso, toca na Nova Paradiso. Espanhola.

Os Paralamas do Sucesso e a Melô do Marinheiro. Na Nova Paradiso, 16 para as 2. Stevie Wonder.

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0: Barão Vermelho, o maior abandonado, encerrando sem escalas.
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0: Resultado da promoção, kit... Microfone caiu. 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Saindo pro José Mário da Costa Magalhães, final do telefone 9246. José Mário da Costa Magalhães, final 9246, se deu bem, vai receber mensagem da nossa equipe de promoção explicando como é que você faz para retirar o seu prêmio. Valeu, valeu, valeu.
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0: A Prefeitura do Rio iniciou o credenciamento dos veículos de moradores do entorno do Parque Olímpico, na Barra, onde acontecerá o Rock in Rio 2026. Nos dias de shows, apenas veículos de moradores com cadastramento aprovado poderão ter acesso às ruas interditadas para o festival. O credenciamento deverá ser realizado até o dia 17 de julho, mês que vem, tá? Até o dia 17 do mês que vem, pelo site credenciamentoveículos.prefeitura.rio. É preciso preencher o formulário disponível e fornecer a documentação solicitada. Após a aprovação do cadastro, o motorista deve agendar a retirada do adesivo, que garante o trânsito livre nos dias do festival. O ramal silvestre do bonde de Santa Teresa, falamos nele esses dias aqui, voltou a funcionar após mais de um ano de atraso em relação ao prazo inicial. A obra custou mais de 50 milhões de reais. Desativado há quase 20 anos, o ramal liga a rua Almirante Alexandrino ao ponto final do bondinho em Santa Teresa, um percurso que tem duração aproximada de 30 minutos. Patrícia Cunha.
5: Ótima tarde, Zé.
0: Boa tarde pra você. A sexta-feira chegou.
5: Pois é, até que enfim.
0: Ela demora, mas ela chega.
5: Ela chega, né, Zé?
0: Ela chega.
5: Graças a Deus.
0: E amanhã você não trabalha?
5: Ah, eu não trabalho nem sábado nem
0: pois
5: domingo,
0: é,
5: gente.
0: Pois é, que só maravilha.
5: Vejo vocês na segunda-feira.
0: Que beleza. Eu volto no domingo. Domingo eu trabalho, domingo 10 da manhã a gente se fala de novo.
5: Sambinha gostoso,
0: aqui na Nova Paradiso.
5: Ouvir.
0: Isso aí. Domingo temos o Teletema, depois 11 horas temos o Cardápio Brasileiro e ao meio-dia o Samba Nova até as 2.
5: Maravilhoso.
0: Valeu, Patrícia. Boa tarde, boa sexta-feira, bom fim de semana, bom dia dos namorados pra todo mundo. A gente se fala no domingo. Tchau, tchau, tchau.
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18: Ótima sexta-feira, você está na Nova Paradiso em 89,5. A partir de agora, na minha companhia, sou Patrícia Cunha.
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18: A gente segue até as 6. E abro essa hora ao som da banda Chicago, um clássico da década de 70.

0: Lendário grupo americano Spinners, música lá no início da década de 70, All Be Around. Já já tem mais por aqui.
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0: Ótima sexta-feira, você está na Nova Paradiso em 89,5. Tá curtindo um sucesso atrás do outro. Agora 2h35.
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0: Mas a gente encerra essa hora ao som da W.
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0: Atenção, você motorista, sexta-feira o trânsito fica daquele jeito. Como é que tá por aí? A gente vai pro Centro de Operações, Sérgio Leão tem informações. Oi, Sérgio, boa tarde.
2: Vem comigo, Paty. Boa tarde para você e para os ouvintes ligados aqui na Nova Paradiso. Vamos juntos, sexta-feira. Ela demora, mas ela chega, destacando a situação pro motorista que tá ali pela rua Jardim Botânico. Paciência, encontra dificuldades já pela via. O mesmo acontece ali pela Pacheco Leão, pro motorista que se desloca em direção à Gávea. Teria como rota alternativa ali para você que tá nesse trecho da zona sua Borges de Medeiros, porém tem trânsito por lá, atenção, já chove em alguns pontos da cidade, pistas escorregadias, ou seja, cautela redobrada para você que dá carona pra gente aqui na Nova Paradiso, sintonizado em 89,5 FM. Gary Lee e Alex Lifeson celebram 50 anos de Rush. Fever to Summer Fan Tour, 30 de janeiro de 2027. Estádio Nilton Santos, Engenhão, Rio de Janeiro. Garanta já seu ingresso. E eu volto já já com mais do
0: combinado.
2: Trânsito.
0: Combinado. Até já, Sérgio.
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0: Pacientes do Hospital Samaritano em Botafogo viveram um susto com um princípio de incêndio na noite de ontem. O incidente começou na subestação de energia, mas foi rapidamente controlado por brigadistas e bombeiros. Por segurança, pacientes foram temporariamente retirados de seus leitos, mas ninguém ficou ferido. O hospital informou que o atendimento não foi afetado e segue normalmente. E o Rio de Janeiro intensifica ações do Junho Violeta para combater violência e golpes contra idosos após casos com perdas de até 300 mil reais. A campanha visa conscientizar e prevenir agressões e fraudes financeiras com o apoio da Polícia Militar e Secretaria de Desenvolvimento Social. Ações incluem palestras e uso de tecnologias para capacitar idosos a reconhecer e evitar golpes, além de estimular a troca afetiva entre eles. Denúncias podem ser feitas pelo 190, 190RJ ou Disque 100.
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0: Ótima sexta-feira, ótimo dia dos namorados. Agora 3:02, começando mais uma edição do Sem Escalas. Eu sou Patrícia Cunha, te acompanho até às 6. Participa agora comigo. 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É só enviar o seu nome completo pro nosso WhatsApp, que é o 21 99 89 5 1 89 5. No finalzinho da hora sai o resultado. Vou repetir o WhatsApp: 21 99 89 5 1 89 5. Nossa viagem vai começar e é lá em 1989, ao som da banda escocesa Simple Minds com Mandela Day.

Bom demais, hein, gente? Quem é que dançou aí juntinho? Quem é que deu a gargalhada juntinho? A gente curtindo o rei do pop, Michael Jackson, aqui na Nova Paradiso em 89,5. 3h16, ótima tarde pra você. 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

A dupla americana The Weather Girls e um clássico a gente curtindo aqui no Sem Escalas, It's Rain Man. Tá curtindo? É um sucesso atrás do outro aqui na Nova Paradiso em 89,5. 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Envie agora o seu nome completo pro nosso WhatsApp 2199-895-1895. 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

0: A gente encerra uma hora de música com a dupla Pet Shop Boys, Westin Girls. Curtiu um sucesso atrás do outro aqui na Nova Paradiso, em 89,5. Atenção, você que participou, vai levar dois convites para o Museu da Manhã com a exposição atual do Cosmos a Nós, onde ciência, arte e inovação se encontram. Franklin Gomes Camilo de Oliveira, final de telefone 4326. Franklin Gomes Camilo de Oliveira. Fique atento ao seu WhatsApp, tá bom, Franklin? Nossa produção vai entrar em contato e te passar todos os detalhes para você se divertir.
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0: Atenção, você motorista, como é que tá o trânsito neste momento? A gente volta pro centro de operações. Sérgio Leão tem atualizações. Oi, Sérgio, com você.
4: Tô por aqui, tô de volta, Paty. Assim, bora destacar a situação ali pela linha vermelha. Pro motorista que tá pela via, atenção, agora há pouco teve acidente no sentido Baixada Fluminense. Uma faixa da Via Expressa chegou a ficar interditada na altura do fundão devido a esse acidente envolvendo carro e moto. Sete Rio permanece no local. Trânsito agora tem retenção, tem dificuldades ali a partir do Caju. Opção para você ligadinho aqui na Nova Paradiso é seguir ele pela Avenida Brasil na tarde desta sexta-feira. 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E eu volto já já com mais do trânsito aqui, pai.
0: Até já, Sérgio.
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0: Arthur de Melo da Silva, de 11 anos, faleceu após ser internado no Hospital Estadual Ricardo Cruz, em Nova Iguaçu, depois de consumir um pedaço de bolo supostamente envenenado. A polícia investiga o caso e o corpo passará por exames no ML. A Secretaria de Saúde lamentou a morte e ofereceu apoio à família. A investigação está a cargo da 74ª DP de São João de Meriti. Rosa Magalhães, Sebastião Salgado e Berta Lujan agora nomeiam ruas e praças no Rio de Janeiro, conforme decretos assinados pelo prefeito Eduardo Cavalieri. As homenagens ocorrem após as mortes dessas personalidades, entre outros, com logradouros rebatizados em várias zonas da cidade. As mudanças destacam contribuições culturais significativas, como a de Rosa Magalhães no Carnaval e Sebastião Salgado na fotografia.
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20: Fala galera, Pedro Chiaverini na área, tudo bem com vocês? 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O assunto é um só, seleção brasileira na Copa do Mundo, estreia amanhã contra o Marrocos, time definido, sem muito mistério, e o Alisson decretou, nossa seleção não pode sofrer gol. Danilo também deu o recado dele, não existe titular em reserva, o foco é no Hexa. Zagueiro tricampeão pelo Brasil em 70, o ídolo do Vasco faleceu aos 86 anos. Vamos falar sobre tudo isso mais tarde. Te espero lá.
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0: Ótima sexta-feira, ótimo 12 de junho para você que está aqui na Nova Paradiso em 89,5. Eu, Patrícia Cunha, te acompanho até 6.
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0: Patrick Swayze, o clássico She's Like the Wind.

Você curtindo Bonnie Tyler? Nova Paradiso, 4:17. Iuna Falcão, Lençóis.

0: clássico dos Beatles, na voz de Kiko Zambianchi, Hey Jude. Foi trilha sonora da novela Top Model, isso lá em 1989.
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0: Atenção, você motorista, sexta-feira, como é que tá o trânsito neste momento? A gente volta pro centro de operações, tem atualizações. Sérgio Leão, é com você.
2: Tô por aqui, tô de volta, Paty. Assim, bora destacar a situação pro motorista que tá nesse momento ali pela Borges de Medeiros. Já encontra dificuldades ali pela Via, o motorista que deixa a Zona Sul em direção ao centro da cidade ali pela Mário Ribeiro também encontra dificuldades. O mesmo, eu observo também aqui pelos telões do Cor, pela Epitácio Pessoa, na altura da curva do Calomo. Para evitar esse congestionamento, o motorista pode optar pela Orla, Delfim Moreira e Vieira Solto, que encontra aí melhores condições. 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E eu volto já já com mais do trânsito aqui, Paty.
0: Combinado, Sérgio. Até já.
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12: Olá, querido ouvinte. Você já se perguntou o que acontece com o seu corpo se você comer ovo todo dia? Os ovos são uma excelente fonte de proteínas, vitaminas e minerais essenciais. Consumir ovos diariamente pode ajudar na construção muscular e melhorar a saúde dos olhos devido à luteína e à zeaxantina. E, além disso, fornecer colina, fundamental para o seu cérebro. Além disso, os ovos podem ajudar a controlar o peso, porque não são muito calóricos e saciam bastante. No entanto, é importante consumi-los com moderação e dentro de uma dieta balanceada. Para mais dicas de saúde, siga agora mesmo o meu canal do YouTube, Dr. João. Te vejo lá e até a próxima.
13: Ótima sexta-feira! Agora 4h35, você está na Nova Paradiso em 89,5. Tá curtindo um sucesso atrás do outro.
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13: Borderline, Madonna.

Creedence Clearwater Revival, você curtindo aqui. Nova Paradiso 4h45. Gilberto Gil.

0: gente encerra muito bem com o Titãs Comida.
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0: Atenção, você motorista, sexta-feira, como é que tá o trânsito neste momento? 4h58, a gente volta pro centro de operações. Sérgio Leão tem atualizações, não é isso, Sérgio?
2: Ah, escuta, Paty, eu tô por aqui, tô de volta, assim, bora destacar a situação do motorista que tá ali nas imediações da região do Vidigal. A pista no sentido Leblon, na Niemeyer, foi liberada após a retirada de um carro e de uma moto envolvidos em um acidente próximo ao acesso ali pela Avenida Prefeito Mendes de Moraes. O trânsito, porém, ainda segue intenso, o motorista perde tempo ali nos dois sentidos, redobre atenção ao dirigir por conta de pistas molhadas e escorregadias na cidade, pois chove em alguns pontos da Zona Sul e tem previsão de chuva em outros pontos aqui do Rio de Janeiro para as próximas horas. 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E eu volto já já com mais do trânsito aqui, Paty.
0: Até já, Sérgio.
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0: O mar de Niterói ganhou um brilho azul intenso na madrugada de ontem, causado pela bioluminescência de micro-organismos Noctiluca SP, conforme explicado, a explicação do biólogo marinho Bruno Meurer. Esse fenômeno natural inofensivo à saúde ocorre quando esses organismos emitem luz ao serem agitados. O episódio, comparado à cena do filme Moana, da Disney, surpreendeu remadores, foi amplamente compartilhado nas redes sociais. Lindíssimo, né? A Prefeitura de Niterói interditou uma festa junina no estádio Caio Martins nesta quinta-feira, gerando revolta entre organizadores e o público presente. A Defesa Civil apontou risco estrutural grave nas arquibancadas do complexo esportivo, que já estavam interditadas desde o ano de 2023. Os organizadores contestaram a interdição repentina. Eles afirmaram que possuíam todas as autorizações necessárias, incluindo alvará municipal e liberação dos bombeiros.
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8: Eu aprendi bastante sobre mudança, que está aqui, está vindo, está chegando, e você pode gastar todos os seus recursos, toda a sua energia, todo o seu tempo tentando impedir que isso aconteça, tentando manter tudo como era, tentando lutar contra o inevitável. Mas enquanto você está lutando, você não está se preparando, porque preparação exige aceitação, exige você olhar e falar: isso vai mudar, eu não consigo impedir. E só quando você muda essa forma de pensar é que você começa a agir diferente. Começa a treinar o seu mental. Começa a testar novos caminhos. Começa a aprender. Porque aceitação não é resignação. 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É você deixar de desperdiçar energia em resistência e começar a direcionar energia para uma preparação maior. Pessoas que se adaptam às mudanças prosperam em suas áreas. Para de ficar gastando energia em briga que não vai te levar a lugar algum. A verdadeira preparação começa com aceitação, não com resistência. 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
16: Tá chegando aquela hora boa. É sexta-feira, é dia dos namorados. Eu sou Patrícia Cunha, te acompanho até as 6 da tarde. Agora vem uma sequência aí com um sucesso atrás do outro, em uma hora de música pra te acompanhar. Tá no carro? Já tá indo pra sua balada pra curtir o seu happy hour? Eu sei lá o que você vai fazer a partir de agora até todo final de semana. O importante é que você tá aqui, colado em 89,5. Ah, mais importante ainda, já salvou na memória do seu radinho nossa frequência? Se ainda não, esse é o seu momento. Vá lá, aperta aí e fica sempre aqui com a gente, que é um prazer gigante ter você por aqui, tá bom? A gente vai passar a viajar agora, uma hora direto viajando. E a nossa viagem começa lá em 1985. Esse é o maior sucesso da banda francesa Century, Lover Why. Esse é dedicado aos namorados.

Tears for Fears. Você curtindo aqui na Nova Paradiso. Nova Paradiso 5:21. Ricardo Bacelar e Flávia Venturini.

Jennifer Arns, a gente curtindo um clássico, trilha sonora do filme Dirt Dancing, aqui no Sem Escalas, um sucesso atrás do outro em uma hora de música para te acompanhar nesta sexta-feira, dia dos namorados. Fica aquela dica para você, daqui a pouquinho, às 6 da tarde, começa a Hora do Blush, é você, Dani Deus e Paulinho Coruja, aqui na Nova Paradiso, já já. Flashback Doubt.

seu. Nova Paradiso, 5h48. Música escrita por Barry Gibb, dos Bee Gees. Woman in Love, Barbra Streisand.

0: Legião Urbana. Você quer fazer tudo correndo, daquele jeito que a gente, né,
1: tudo
0: tá
1: ao mesmo
0: acostumado.
1: Tempo agora. Ah, essa
0: não
1: é
0: dá,
1: outra música.
0: Não dá. É, outra música. Legião Urbana, eu sei que você já tá aí correndo, tá no carro, tá indo pra casa. Tá indo pra casa nada, final de semana, sexta-feira.
1: Não, dia dos namorados.
0: Dia dos namorados.
1: Não pode até ir pra casa, mas tem que fazer um negocinho em casa, né?
0: É, né,
1: ah, tem que ter pois uma coisinha especial.
0: É um dia especial, galera aí que tem namorado, namorada, ficante.
1: Ficante premium.
0: Premium, enfim. Tá aí se preparando pra aproveitar a noite de hoje.
1: Com certeza. Então é friozinho, dá aquele chameguinho, aquele aconchego.
0: Que delícia! Tô indo embora, tá?
1: Tá bom.
0: Volto só segunda, um beijo. Não quero mais nem ver vocês.
1: Ah, essa folga?
0: Graças a Deus.
1: Isso.
0: Coisa boa.
1: Quem pode,
0: né?
1: Pode.
0: Pois é. Tô indo, hein? Beijos, bom,
1: bom
0: programa.
1: Obrigada.
0: Fica colado.
1: Fica
0: aqui, porque já vai começar
1: hora do Blush. Blush Lovers.
0: Tchau, Dani.
1: Tchau. Tchau.
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16: Boa noite, meus amigos, e o nosso papo hoje segue sendo sobre Copa do Mundo, pois hoje à noite teremos mais uma cerimônia de abertura. Depois de uma cerimônia na estreia do México e outra na estreia do Canadá, chegou a vez dos Estados Unidos da América fazerem a sua. Os americanos vão receber o Paraguai no SoFi Stadium em Los Angeles pelo primeiro jogo do Grupo D. A expectativa é de um jogo bastante brigado, pois são dois times bem mais físicos do que técnicos. Os Estados Unidos, comandado pelo experiente treinador argentino Mauricio Pochettino, tem como principais jogadores o atacante Christian Pulisic do Milan e o meia Weston McKennie da Juventus. Já o Paraguai, que também é comandado por um argentino, Gustavo Alfaro, terá um desfalque importante, pois o atacante Julio Enciso se lesionou no último amistoso antes do Mundial e fica de fora. De resto, a equipe conta com alguns nomes conhecidos do torcedor brasileiro, como Maurício, Gustavo Gomes do Palmeiras, Gatito, ex-Botafogo, Júnior Alonso do Atlético Mineiro e por aí vai. Por hoje foi isso, meus amigos. Segunda-feira eu tô de volta no Redação Paradiso pra falar da estreia do Brasil.
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0: 6:02, boa noite, tá começando o Blush dessa sexta-feira, 12 de junho de 2026. Eu sou Daniela Holanda, a Dani Deusa, e a gente tá super junto, né? De segunda a sexta-feira, das 6 às 7:30 da noite, aqui no Hora do Blush. Esse programa leve, divertido, super alto astral. E hoje, gente, olha só, dia dos namorados. 12 de junho, ainda caiu numa sexta. Olha só que coincidência maravilhosa. Não existem coincidências, né? Tem que curtir, tem que comemorar, mesmo que seja em casa, faça alguma coisinha especial, tá? É, o dia tá pedindo, o friozinho tá pedindo. Bora pros destaques do Hora do Blush de hoje. Inflação supera expectativas do mercado. Instagram e Facebook passam por instabilidade. Tem ainda o De Patas pro Ar com a Pauline Machado. A tia Pauline traz super dicas para você cuidar muito bem do seu pet. Por aqui, muita música. Vamos curtir, sim, um sucesso atrás do outro. Sextou, dia dos namorados. Love is in the air. É, não é? E olha, a promoção vai entrar nesse clima dos dias dos namorados, tá? Em homenagem a essa data tão especial, ao dia dos namorados, nós vamos sortear um kit Mahogany. Olha que kit, gente. Um perfume feminino mais um perfume masculino. Perfeito, né? Pra você presentear alguém. Que beleza. Então corre pro WhatsApp agora. Manda o nome completo. 99895-1895. Manda o nome completo. E todo o seu amor, o seu carinho aqui pra Nova Paradiso, tá bom? Agora vem comigo, vem curtir o Blush. Vem com a deusa.

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1: A inflação ficou em 0,58% em maio, abaixo dos 0,67% de abril, mas foi a maior taxa para o mês desde 2021. O resultado divulgado pelo IBGE superou a expectativa do mercado, que era de 0,53%. Nos últimos 12 meses, o IPCA acumulou 4,72%, acima do teto da meta de inflação do Banco Central. Os alimentos foram os principais responsáveis pela alta, com um aumento de 1,33%, representando metade da inflação do mês. Batata, tomate, cebola e carnes tiveram fortes altas, enquanto café moído e frutas registraram queda nos preços.

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2: Bora saber como é que tá o trânsito nessa sexta-feira, Dia dos Namorados. Sérgio Leão, direto do Centro de Operações Rio, conta tudo pra gente, né, Leãozinho? Boa noite.
3: Vem comigo, Dani. Boa noite pra você e pros ouvintes ligados aqui no Hora do Blush. Esse blush mais do que especial, leve, afinal de contas, hoje é Dia dos Namorados, 12 de junho, e o quê? Causando já reflexo no trânsito, afinal de contas, tem muita gente levando o mozão pra passear, aquele jantarzinho, cineminha, sabe como é, né? E ó, uma faixa da via na zona sudoeste tá interditada no assento do Orla, ali na altura da linha amarela, devido a um acidente envolvendo ônibus e moto. Sete Rio Bombeiros estão no local, PM, Polícia Civil e Lanza também. Trânsito tá congestionado ali no trecho, com reflexos na rua Edgar Werneck e na estrada do Gabinal e na Avenida Tenente Coronel Muniz de Aragão. E pro motorista que tá pela Ayrton Senna, no sentido linha amarela, encontra dificuldades também. 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E eu volto já já, Dani, nesse blush pra lá de apaixonante. Pra mim, é um dia normal. Eu volto já.
2: Sei, tá bom. Tá na pista, Leãozinho? A pista tá salgada, hein?
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2: 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Nesta sexta-feira, Instagram e Facebook enfrentaram instabilidade, levando a reclamações de usuários sobre dificuldades de acesso e carregamento de conteúdo. O site Down Detector registrou os primeiros relatos por volta das 10h40 da manhã. No antigo Twitter, internautas destacaram problemas no Instagram. A Meta não se pronunciou sobre as falhas que coincidiram com o Dia dos Namorados, gerando frustração e ironia entre os usuários. Segundo alguns internautas, o problema foi obra de Paulinho Coruja, que tá encalhadíssimo, gente. E não queria ver nenhum post de Dia dos Namorados nas redes sociais. Ah, foi por isso que travou, gente. Paulinho Coruja, boa noite. Eu vou perguntar dos transportes e aeroportos, mas você tem direito de resposta. Você tem alguma coisa a ver com esse problema do Instagram? Você não queria postar? Não tem o que postar, né? E aí você derrubou...
0: Tenho, fui eu mesmo, não quero ver nada, tô encalhadíssimo. É isso aí mesmo. Isso é verdade.
2: Ai,
0: confirmo,
2: gente,
0: tudo.
2: Mais um na
0: a
2: pista.
0: A culpa é minha. É, estou na pista.
2: Sérgio Leão e Paulinho Coruja estão na pista.
0: A culpa é minha. Bom, vamos lá.
2: E Júlio Barbosa,
0: Júlio
2: que chegou
0: Barbosa
2: aqui já.
0: Também.
2: Do Jornal dos Esportes, que todo dia ele fala também.
0: Verdade. Os aeroportos Santos Dumont e Tom Jobim operam normalmente para pousos e decolagens. Barcas, metrô, trens, BRT e VLT também circulam sem alterações, todos dentro do horário padrão. A previsão do tempo para amanhã é de sol e

0: 11h31, boa noite pra você que tá ligadíssimo aqui no Hora do Blush, aqui em 89,5. E você que já mandou mensagem no WhatsApp com o nome completo e aquele carinho bem caprichado, porque hoje também é Dia dos Namorados, a gente quer receber um carinho aqui seu. Você, em homenagem a essa data tão especial, ao Dia dos Namorados, a gente vai sortear um kit Mahogany com um perfume feminino, mas um perfume masculino. Você que já mandou mensagem, já tá concorrendo. Você que não mandou, manda agora. 998951895, porque dá tempo ainda de participar do sorteio. Fala aí, Paulinho Coruja, como é que estão as mensagens?
1: Então, tá por aqui o Alexandre Neves, tá por aqui o Sandro Leonardo. Olha, mamãe tava inspirada quando batizou com esse nome, hein?

0: Sandro Leonardo.
1: Ah, combina.
0: Tem aqui a nossa querida Cris. A Cris tá pedindo aqui pra ajudar ela, porque ela tá no mapa da fome. Cris, eu também tô, cara.
1: Ih,
0: tem
1: mó
0: galera nesse mapa da fome.
1: Todo mundo precisando de um empurrãozinho.
0: A Sandra Schmidt pedindo aqui um beijo pra ela, porque hoje é aniversário dela. Sandra, um beijo
1: Parabéns. Um beijo, Sandra.
0: A Rita de Cássia, o Getúlio Araújo tá por aqui também. O Ivanilzo, olha ele, tá aqui de volta, Ivanilzo. O Jorge Barbosa tá por aqui, Rosária Falcão, Joana Dark, olha, ela não morreu, ela tá aqui, Joana Dark, né, da música do Camisa de Vênus, né, muita gente legal por aqui, a Andréia Aparecida também tá por aqui, a Marlene do Nascimento, enfim, mó galera por aqui mandando recado pra gente, mandando beijo,
1: lindos,
0: abraço.
1: Lindos, maravilhosos.
0: Muito obrigado por todo esse carinho, vocês são sensacionais, quando eu crescer eu quero ser igual a vocês, a Dani também.
1: Também, eu também. Né?
0: Agora, lembrando a vocês que a conversa, o bate-papo com a gente continua pelos nossos Instagrams. Uhum. Então segue a gente agora. O meu é o @PaulinhoCoruja. Segue a Dani também.
1: Me segue, @DaniDeusa.
0: E não deixa de seguir a rádio aqui no @NovaParadiso.fm. Daniela
1: Perfeito.
0: Holanda, o que temos agora?
1: Temos tia Pauline com um assunto muito sério, Paulinho Coruja.
0: O que é?
1: Não vem fazer bagunça aqui, não.
0: Eu quero saber, eu quero spoilers.
1: É, quando você vai comprar medicamentos pro seu pet na internet, tem que ter cuidado, tem que ter atenção.
0: Eu, quando compro medicamento pra mim pela internet, eu tenho sempre muita atenção.
1: Pra você e pro seu pet.
0: Mas eu sou pet também.
1: Ai, meu Deus, vamos lá, tia Pauline, me salva aqui.
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3: Olá, ouvintes do De Patas pro Ar. Hoje eu vou falar com vocês sobre um assunto muito sério, que é o perigo de comprar os medicamentos ou suplementos, né, dos seus animaizinhos nesses marketplaces aí que a gente conhece. Então, se você costuma comprar os antipulgas, remédios, nesses grandes sites de compras pela internet, é importante você ter muito cuidado, porque o barato pode sair muito caro. Eu recomendo que todo medicamento, seja ele de uso tópico, seja de uso oral, seja comprado diretamente nas farmácias veterinárias. Por quê? Medicamentos vendidos por esses canais não oficiais, eles correm um risco enorme de falsificação. Já tem casos de animais que foram intoxicados por ingerirem medicamentos que não eram medicamentos. A embalagem parece perfeita, mas o conteúdo pode ser um veneno, tá? Então, não brinque com a vida do seu amigão. Hoje o assunto é um pouco mais sério, mas remédios de pet se compra em farmácia veterinária ou no pet shop da sua confiança ou conforme recomendação do médico veterinário em farmácia humana, mas sempre com a recomendação do médico veterinário, combinado? Dúvidas? A tia Pauline tá lá no @canal de estimação.
1: E na segunda-feira, tia Pauline de volta aqui no Blush.

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2: 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Atualizações sobre o trânsito direto do Centro de Operações Rio.
3: Tô por aqui, tô de volta. Dani, sim, bora destacar a situação ali pela Praça Cibeles. O motorista encontra dificuldades ali pela via, tanto pela pista da esquerda em direção à Lagoa, Borges Medeiros, como também pela pista da direita, pro motorista que se desloca em direção a São Conrado e ao Túnel Rafael Mascarenhas. Pra você ligadinho aqui no Hora do Blush, sintonizado no Carona, pra gente aqui em 89,5 FM como rota alternativa, nessa ligação Lagoa, Leblon e São Conrado, pode optar pela linha Maier, que também tem trânsito, porém apresentando em melhores condições em comparação à Praça Cibeles. 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E eu volto já já com mais do trânsito aqui, Dani.
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2: 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A União Europeia anunciou uma parceria digital com o Brasil, colocando o país entre os 5 parceiros estratégicos do bloco na área tecnológica. O acordo visa cooperação em inteligência artificial, infraestrutura digital e governança de dados em um esforço de Bruxelas para reduzir a dependência dos Estados Unidos e China. A parceria reflete o potencial econômico do mercado digital brasileiro e busca fortalecer cadeias tecnológicas resilientes. O dólar fechou a R$ 5,06, com uma baixa de 0,73%. O euro a R$ 5,85, com baixa de 0,82%. O Ibovespa fechou em baixa de 0,22%, aos 171.125 pontos.

0: Essa foi da novela Renascer, de 1993. Gilberto Gil, Parabólica Mará.
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0: essa é pra sorrir.
1: Bora colocar um sorriso no rosto, Paulinho Coruja. Principalmente das pessoas que hoje estão assim, tristinhas. Porque estão aí na pista, a pista tá salgada, hoje é dia dos namorados, ficam vendo as publicações no Instagram. Vamos botar esse povo pra sorrir?
2: Vamos, até porque hoje eu trago uma história de esperança. Pesquisadores da Universidade de Kyoto, no Japão, desenvolveram um medicamento que pode estimular o crescimento de novos dentes. Pois é, quem tá aí precisando de implante ou usa dentadura pode, muito em breve, dar adeus a esse tipo de coisa. Os testes em adultos já terminaram e agora o remédio será testado em crianças com dentes ausentes desde o nascimento. Até o momento não foram registrados efeitos colaterais durante os estudos pré-clínicos. O medicamento atua bloqueando o gene USAG1, aumentando a atividade da proteína BMP, essencial para a formação dentária. Se os resultados forem positivos, o que a gente espera, assim, de forma incessante, o produto poderá ser lançado comercialmente até 2030, beneficiando pessoas com perdas dentárias congênitas ou adquiridas. Fala a verdade, Dani. E sem trocadilho, obviamente. Tem como não colocar um sorrisão no rosto com uma notícia dessas?
1: Eu ia fazer o trocadilho, né? Um sorrisão bonito, com os dentes bonitos, né?
2: Não é? Pô, vai ser muito legal, com
1: vai
2: certeza
1: ser
2: vai, esse isso medicamento é... vai ser aprovado.
1: Isso cara. É muito importante pra autoestima, né?
2: Com certeza.
1: Maravilhosa notícia.
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2: Sérgio Leão de volta, atualizações sobre o trânsito direto do Centro de Operações Rio.
3: Na escuta, Dani, embora destacar a situação para o motorista que está pela ponte Rio-Niterói na noite desta sexta-feira, para o motorista que está em direção ao Rio de Janeiro, ainda encontra dificuldades ali, lentidão da reta do Cais até a saída para a Avenida Brasil, travessia já ultrapassando os 23 minutos. Quem está no sentido Niterói, indo em direção à Cidade Sorriso, encontra dificuldades dos acessos ao pedágio, travessia já ultrapassando os 33 minutos pela ponte na noite desta sexta. 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
2: Tá certo, Leão.
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5: Da catapora ao herpes zóster. 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Ao perceber os sintomas, é importante procurar um médico o quanto antes.
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2: Hora do Blush. O governo de Portugal, com apoio da ultradireita, aprovou medidas anti-imigração que restringem a residência para estudantes sem visto prévio, afetando principalmente brasileiros. Além disso, rejeitou a proposta de criminalização do racismo, mantendo-o como injúria passível de multa. A decisão faz parte de um pacote que endurece a política migratória do país, antes conhecida por sua flexibilidade.
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2: Faleceu aos 97 anos a atriz Margaret Carey. Ela sucumbiu aos 97 anos após lutar contra um câncer de pulmão. Carey ficou famosa por servir de modelo para os movimentos da personagem Sininho no filme Peter Pan. Ao longo da carreira, atuou em filmes, séries e trabalhos de dublagem, além de ter sido dublê de Elizabeth Taylor. Mesmo décadas depois, a artista manteve forte ligação com a personagem e publicou sua autobiografia em 2016. Margaret Carey deixa 3 filhos e faleceu poucas semanas após a morte de seu segundo marido, Robert Boeck.

0: Papa Winnie, Rootsy Bumpsy, fechando o blush dessa sexta.
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0: Sérgio Leão de volta, bora saber do trânsito. Ele tá lá no Centro de Operações Rio.
3: Tô por aqui, tô de volta, Dani. Simbora destacar a situação pelas vias expressas da cidade pro motorista que tá realmente voltando para casa, tá complicado pelas vias expressas nessa sexta-feira. Eu começo pela linha vermelha, em direção à Baixada Fluminense, o motorista encontra dificuldades, trânsito é lento na altura do Hospital Universitário e também ali do Parque das Missões. Quem tá pela Avenida Brasil, paciência também em direção à Zona Oeste, na altura de Bom Sucesso, e quem tá pela linha amarela, também encontra dificuldades, tanto no sentido Fundão quanto no sentido Barra da Tijuca. 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E eu volto já já com a saideira, Dani.
0: Tá certo, Leãozinho. Aguardando a saideira.
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0: Chegamos ao fim do blush dessa sexta, 12 de junho de 2026. Sextou! E sextou comemorando o Dia dos Namorados. Que delícia! Hoje teve sorteio aqui, promoção em homenagem ao Dia dos Namorados. Então a gente sorteou aqui um kit Mahogany com um perfume feminino, mais um perfume masculino. Muitas participações. Muito obrigada, tá? Você que correu pro WhatsApp, mandou o nome completo. Mas a sorte estava ao lado dela, Luciana Barroso, sobrinho da Costa. Luciana Barroso, sobrinho da Costa. Final de telefone 5119. Luciana, nossa equipe de promoção vai entrar em contato com você, mas só a partir de segunda-feira, tá bom? No WhatsApp mesmo, vão te orientar, vão te explicar como é que você faz a retirada do seu kit. Parabéns! E você que participou, mas não levou, não desanima não, continua tentando. Já já tem promoção, tá vindo aí o Jornal dos Esportes no ar, e aí você participa de novo, porque quando é a nossa vez, é a nossa vez, a sorte vai estar do seu lado, tá bom? Na segunda-feira tem mais Hora do Blush, das 6 às 7h30 da noite. Eu, Daniela Holanda, Dani Deusa, vou estar aqui esperando por você. Daqui a pouquinho eu volto, tá? No Sem Escalas, um sucesso atrás do outro, direto. E os meninos estão aqui no aquecimento pra entrar no ar. Fica aqui, vem dar pitaco, vem participar da resenha do Jornal dos Esportes no ar.
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2: Boa noite, em Brasília, 19 horas
3: e 30 minutos.
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5: Uma ótima noite pra você, sintonizado aqui em 89,5 Nova Paradiso. Está começando o Jornal dos Esportes no ar. A sua resenha do início da noite. Você pega uma cadeira, hoje não vai se sentar na mesa de bar, não. Hoje, um dia especial, dia dos namorados, você vai sentar naquela mesa romântica com a gente. Hoje a gente vai falar de seleção, a gente vai falar também da Copa do Mundo no geral hoje, mas com um clima diferente, já preparando, porque mais tarde tem um Good Times, hein? E vai ser um Good Times especial apresentado pelo Fabiano a partir de 10 da noite pra você, ó, beijar na boca ouvindo a Nova Paradiso. Estão aqui comigo hoje os garotos de programa, isso mesmo, os garotos de programa de rádio que vem até no Dia dos Namorados. Pedro Chiaverini, boa noite.
6: Boa noite, Canta, boa noite aos meus amigos ouvintes. Dia dos Namorados é um dia gostosinho, né? Tá friozinho pra gente relaxar, pezinho com pezinho, aquela série. Vou dar uma receita mais tarde pra você preparar pra patroa, baratinha, pra quem não quiser fila de restaurante. Então fica ligado. E também tem muita notícia de futebol, a gente não vai falar só de namorados não, né?
5: E também tá aqui com a gente Júlio Barbosa, o terror do Flamengo.
7: Salve, salve, Cantarino, Pedro. Tem visita ilustre hoje no programa. O rapaz do meu lado aqui vai ficar pianinho hoje. Não que ele apronte, mas hoje vai ficar mais pianinho. Um abraço para todo mundo que tá ouvindo a gente pela Nova Paradiso. Não só no rádio, mas pelo site, redes sociais, aplicativo, sinal de fumaça, pombo correio. Um abraço também para todo mundo que tá ligado no YouTube do Jornal dos Esportes. A gente lamenta, né? Ontem o Brasil perdeu o Brito, um dos maiores jogadores da nossa história, né? Jogou a Copa de 70. Foi aquela geração do Tri, né, Pedro? Que ajudou a consolidar o Brasil como o país do futebol. E vamos falar porque amanhã finalmente o Brasil estreia na Copa do Mundo. Não aguento mais falar que o Brasil vai jogar com Alisson, com sei quem. Vambora, Cantarino.
5: Você acha que depois de um mês em casa, só ouvindo besteira da minha parte e da sua, doutora Marcela Chiaverino não viria aqui hoje pra pegar ele pela coleira? Com medo dele, da gente sequestrar ele na hora de ir embora?
6: No Dia dos Namorados?
5: No Dia dos Namorados.
6: Certo.
5: Só ouviu barbaridade até hoje da nossa parte. Pra quem não sabe, eu e Júlia, a gente é amigo há 14 anos, 13 anos, e temos algumas histórias aí, né, nesse rádio jornalismo, né, Júlia?
7: A maioria impublicável. E gostaria de lembrar que continuo solteiro, não recebo uma cantada.
6: Mentira.
7: Júlio Barbosa no ar.
5: Mentira, você tá sendo adicionado e tudo que eu tô sabendo.
7: Tanto no TikTok quanto no YouTube, Júlio Barbosa no ar, não recebo sequer um foguinho no Story, daquele foguinho.
5: Agora você, que não comprou o presente do Dia dos Namorados, olha que chance o Jornal dos Esportes no Ar vai te dar hoje, hein? O kit Amacá Paris. Mas peraí, não manda mensagem agora não. Primeiro eu tenho que dizer o que você tem que falar aqui no programa. Só vou adiantar o presente. Kit Amacá Paris, 2 perfumes femininos, 2 perfumes masculinos. Segura a mensagem aí, segura a mensagem. E aí, o que você diz? Se você ganhar, você diz que teve problema na entrega, nos correios, vem aqui correndo na segunda, pega o presente e diz que foi do Dia dos Namorados. Então, valendo, durante o Jornal dos Esportes no Ar, para quem mandar mensagem no 99895-1895, kit Amacá Paris, 2 perfumes femininos, 2 masculinos. Mas o que você tem que responder? Qual dá o palpite pro resultado de amanhã, Brasil e Marrocos? É isso que a gente quer por texto, por favor. Palpite de Brasil e Marrocos, amanhã às 7 da noite.

0: estreia do Brasil na Copa do Mundo. Você vai dizer qual vai ser o resultado. Se quiser dizer de quem também vão ser os gols, você pode falar. E você vai estar concorrendo a Kit Ama Caparis. Manda mensagem 99-895-1895.
1: Esses são os destaques da edição de hoje.
2: Chegou o grande dia, na verdade está chegando, né? Amanhã é dia da estreia da seleção brasileira, finalmente, não aguento mais Canadá e Catar, México e Coreia, não sei. É Brasil, meu amigo, chega, né, Júlio? E o Brasil tá forte, hein? O Brasil tá cheio de confiança, o Júlio destacou essa semana que Alisson tá confiante, Rafinha chamou a responsa também. Hoje foi dia de entrevista de Ancelotti e Vini Júnior. Vini Júnior falou que o Brasil chega como favorito e o Ancelotti falou de Neymar. Semana que vem teremos Neymar no treinamento.
3: Olha só, Pedro, a gente tem falado todos os dias sobre as entrevistas, né? Teve a entrevista do Rafinha, teve a entrevista do Alisson, hoje teve Vini Júnior, Carleto. Tô gostando do tom deles, assumindo a responsa, sabe? É aquele cara que fala como se fosse o diretor da empresa, assumindo que faz parte do problema, não terceirizando para adversário, para problema de extracampo, não sei o quê. Carleto hoje, tem muita gente que não gosta do Neymar por causa de política, não sei o quê, famoso, não sei o quê, mas hoje o chefe da companhia, Carlo Ancelotti, falou do Neymar. Neymar não joga amanhã de jeito nenhum, mas talvez, cara, amanhã é o jogo mais difícil pra mim, Pedro. Daqui a pouco a gente vai falar um pouquinho de Marrocos, vou dar alguns dados. A gente tem passado dados sobre Marrocos, mostrando que dos três adversários do Brasil, Escócia, Haiti e Marrocos, é o jogo mais difícil, porque, Cantarino, estreia a primeira vez, normalmente tem uma pressão, não tem?
4: A gente fica nervoso
3: na primeira vez. Não, a gente não, a pergunta é pra você.
4: Não, eu fico nervoso na primeira vez.
3: Ou seja, por mais que sejam, Pedro, jogador experiente, joga no Real Madrid, no Barcelona, tem uma pressão de ser estreia, não tem, Pedro?
2: Eu fiquei muito nervoso na minha estreia aqui, um mês e um dia atrás.
3: Achei que você fosse falar outra
2: coisa. Calma, cara. Hoje eu não posso falar nada, patrota, que amor, te amo, feliz dia dos namorados. Cara, eu tô feliz, tô otimista, sabe? É pra frente Brasil, sabe? A seleção, vambora. Acho que a gente tem que unir forças. É Copa do Mundo, né? Eu tô falando isso aqui todo dia, mas é Copa do Mundo. A gente precisa torcer pela seleção com ou sem Neymar. Esse negócio de Neymar eu acho um embromation danado, porque deveria ter assumido, ó, vou levar o Neymar pelo que ele representa, pelo futebol, não o que ele pode entregar dentro de campo. Mas tudo bem, deixa o Neymar lá se divertir, fazer os videozinhos dele. Interessa a gente meter 3-0 amanhã no Marrocos. Marrocos não é bobo. O Júlio fez um levantamento muito bom aqui. Hakimi, lateral direito, que joga de meia, joga de ponta, jogadoraço, falou, ele é do PSG, né? Falou uma frase interessante, hein? Nós somos conhecidos como o Brasil da África.
3: Aliás, Pedro, depois, durante o programa, fiquem ligados, continuem ouvindo a gente, porque a gente vai mostrar que é importante mostrar dados. Quando a gente vê lá, a gente é muito amado no Instagram, né? Impressionante como é que a gente recebe carinho. Cara, os ouvintes do programa gostam mais de mim do que minha mãe. É só amor. É cada elogio que eu recebo ali que eu fico sensibilizado.
2: O mais leve é Três Patetas.
5: Né? Agora eu tô... Esse foi demais. Quem são esses imbecis em caps lock? E o tema dos Três Patetas. Esses dois eu tive crise de riso. Sabe aquela coisa que tu abre o Instagram assim e você começa a rir? Meu... Teve um que foi... Quem são esses imbecis? Mas hoje aqui, uma chuva de amor aqui, Dia dos Namorados. E falando no Brasil da África, mas qual Brasil? O Brasil de 94, o Brasil de 2002, o Brasil de 70 ou o Brasil de 2014? Tem que perguntar pra eles.
2: Você me deu um bom gancho agora. Eu tô lembrando de Brasil e Marrocos, 98, 3-0 Brasil. O Marrocos tinha um meia-direita cracaço, Hadji. Ele deu...
3: Como é que é a pronúncia?
2: Hadji.
3: Ele é demais.
5: Ele é demais, né?
2: Nosso
3: poliglota.
2: Depois dá um Google aí, ouvinte. E ele deu uma entrada na coxa do Ronaldo Fenômeno, mas assim, de sola, e ele usava umas travas altas. Cara, vocês... Procura aí, gente, na internet esse lance. Foi emblemático. E o Ronaldo, obviamente, acabou com aquele jogo, né?
5: E antes de passar para as mensagens de ouvintes, quero lembrar que ontem foi o ar aqui no Jornal dos Esportes, no ar, o quadro Se é Gol, Tem História. Relembramos uma narração do José Carlos Araújo, o garotinho original, na Copa de 1994, um gol do Bebeto, passe do Romário.
0: Nosso gol foi parar no Instagram de quem, Pedro?
2: Do baixinho mais querido do país, Romário Souza Faria. Eu falo assim com muita emoção sobre ele, foi o cara que me fez gostar de futebol, é o meu Pelé, o maior de todos que eu via, e ele repostou o nosso corte, aceitou uma collab do JS, de um texto que eu fiz pessoalmente para ele. Eu até brinquei, nesse gol que o Bebeto fez, o Bebeto correu pro Romário falando, eu te amo. Eu até brinquei no texto, Romário, eu não sou Bebeto, mas eu também te amo. Peixe, obrigado pela moral que você dá sempre pro Jornal do Esporte e agora pro Jornal do Esporte no ar, aqui na Nova Paradiso.
0: Então aproveita, tá aí com o celular na mão, tá mandando a mensagem pra concorrer aqui ao par de perfumes, né? Na verdade, são dois pares, né? Dois perfumes femininos e dois masculinos da Ama Caparis. Já aproveita, mandou a mensagem, agora vai lá no Instagram, @jornal.2.esporte. Curte logo lá a página do Jornal do Esporte para não esquecer depois. Vai lá, compartilha, vai nos stories. Também você vai em @novaparadiso.fm e segue também, curte também lá a Nova Paradiso, que a gente tem sempre conteúdo em collab. Os conteúdos que vão ao ar aqui no programa vão parar na rede social também, collab da Nova Paradiso com o Jornal dos Esportes no ar.
3: E Cantarino, data especial, né? Amanhã tem Copa do Mundo, o Brasil estreando. A Copa do Mundo já estreou, mas o Brasil estreia amanhã. Dia dos Namorados. É importante lembrar o que você falou ontem. Quem for jantar, quem for fazer um churrasco, tomar uma cerveja, por que no Dia dos Namorados, Pedro? Daqui a pouco você vai falar mais sobre isso, que você entende isso melhor do que eu, pelo menos. Cantarino já tem uma vivência muito maior que a minha. Cara, postou nas redes sociais, marca a gente que a gente vai compartilhar todas as mensagens do amor. Jornal dos Esportes do Amor.
2: Coisa linda.
0: Então vamos lá, vamos para as mensagens então, vamos ver quem que vai terminar a semana cheiroso com Kit Ama Caparis. Olha só, o Mikael Coelho da Cruz, mas não falou palpite, Mikael. Aí tem que dar o palpite, senão não vai concorrer. Olá, boa noite. Ari do 265 mandando mensagem aqui.
2: Abraço, Ari.
0: Grande Ari. Ari que deve estar aí com a turma no 265. Todo mundo ouvindo o Jornal dos Esportes no ar. Grande abraço, Ari. Uma noite romântica aí para você e para os seus passageiros no 265. Da aviação pavonense, ouvinte do Jornal dos Esportes no ar. Tá aqui também, olha, o Ari falou que vai ser 2-0, hein? 2-0 Brasil amanhã. Marcelo Júnior dos Santos Lima, 1-0 Brasil. Wilson Amaral também só mandou aqui, não, só mandou nome. Sem palpite não tem perfume. Já estou curtindo, papapá, Cleusa Cajueiro. Amanhã vamos torcer pela nossa seleção, resultado 2-1. Wilson Machado, meu palpite é Brasil 4-0. Boa noite, pessoal do Jornal dos Esportes. Boa noite, Eduardo. José Ricardo Rodrigues, 2-1, Brasil e Marrocos. Tá aqui também Paulo Roberto, 3-1, Brasil. A gente tá aqui com André Luiz Cavalcante, 2-0, Brasil. Também mensagem chegando aqui do Guaraci Gomes, 3-1, Brasil. Joelson Melo, 2-1. Sônia Castelo Branco, 2-1. Sônia tá querendo sair do 0-0, hein? Sônia aqui, 2-1. Não tem empate com a Sônia Castelo Branco, hein? 2-1 pro Brasil. Tá aqui a Vânia. Vânia tá mandando
3: tá
0: amanhã, vai
3: que,
0: ser 2-0.
3: Tá rindo de quê? Com a graça.
0: Aqui, Wanda, Paulo Apóstolo. 3-1 do Brasil. 3-0 Brasil. Não para de chegar mensagem, gente. 3-1 Brasil. Tá mandando aqui o José Leles. Clarice, 2-1 Brasil. Lúcia Helena, 3-1 Brasil. Suzane de Almeida, 2-1 para o Brasil. Jorge Alberto. Ótimo dia, Jorge Alberto do Geis. Tem um ótimo trabalho. Turma da Paradiso, da Nova Paradiso. Placar amanhã, 2-0 Marrocos. Quem tá mandando essa é o Arnaldo Bechara. Mário Medeiros, 4-0. Daqui a pouco a gente faz uma nova rodada, senão eu vou ficar sem voz.
3: Olha só, Cantarino, daqui a pouco a gente vai dar também os nossos palpites pro jogo de amanhã.
0: Isso.
3: Mas uma coisa me chama atenção aí. Ah. Placares apertados.
0: Eu acho 3-1,
3: que um 2-1. Amigo botou um 3-0 ali, tudo é 2-1, 1-0. Você vê que a galera não tá de bobeira. Marrocos pode dar trabalho amanhã, né?
2: Verdade.
0: É isso. E você que tá aí, Dia dos Namorados, ouvindo o Jornal dos Esportes no ar, tendo esses três rapazes aqui como companhia nessa noite do Dia dos Namorados, vamos ouvir o Lobão chorando no campo.
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1: Pô, dia dos namorados, ouvindo o Lobão, lembrei de uma história rápida. 2018, tava conversando com uma menina e tal, Roberto, o nome dela. Pô, no dia que eu falei que era fã do Lobão, sabia que ela me bloqueou em tudo. Era a época da polarização política. E o Lobão tava ali no auge da polêmica. Pô, a gente conversando direto, a gente já tava quase marcando de sair. Ela, quando eu falei, pô, não, sou muito fã do Lobão, entrevistei ele há pouco tempo na rádio e tal, um cara muito gentil, me deu bloco em tudo, nunca mais tive a oportunidade de falar com ela. Me veio essa lembrança hoje, dia dos namorados, dessa derrota ali.
2: Cantarino, você que é um homem do amor, né, muitas histórias, pô, já foi casado, já namorou com não sei o quê, você acha que o homem deve usar as redes sociais para se aproximar da mulher amada, ou já marca logo um chopinho, como... Qual a estratégia?
1: Não, começa a conversar. Dê um pouco de liga, já chama pro chope. Ficar a vida toda contando na rede social, não tenho paciência pra isso, não. Tem gente que até estranha, né? Porque depois que marca, eu fico meio em silêncio. Tipo, ah, já marcamos, então vai ser sábado? Pô, não precisa, a gente precisa se falar até sábado, não. Deixa pra conversar pessoalmente. Aí, às vezes, alguns encontros caem antes, sabia? É? A pessoa acha, esse cara é meio maluco, porra. Marcou comigo, tava falando comigo direto. Marcou e parou de falar.
2: Cara, eu sou solteiro, né? Eu falo que sempre. É, eu uso aplicativos de relacionamento, mas chega uma hora que fica chatíssimo o papo, meu irmão. Marca logo um chopp,
1: é isso,
2: sabe?
1: É
2: tomar
1: isso.
2: Um drink logo pra se encontrar. Falando, e se não deu liga, não deu.
1: Falando em chopp, tem chopp de graça.
2: É, e daqui a pouco tem até a receita do homem, hein?
1: Tem
2: a
1: receita. Hoje tem. Mas antes da receita, esse fim de semana vai ter Blitz Nova Paradiso, Jornal dos Esportes no ar, não vai?
3: É isso, Canta. Amanhã a gente vai estar na Praça Vanhagem, distribuindo o nosso jornal Match Day, que é o xodó da galera. A galera ama receber o nosso jornalzinho impresso, é de graça, hein? Não deixa de cobrar, não. Tô brincando, ninguém vai cobrar. E a gente vai estar com a equipe da Nova Paradiso lá. Vai estar equipe JS, equipe da Nova Paradiso na Praça Vanhagem, ali perto do Brilteco, que é um parceiro nosso. Então, vamos fazer uma bagunça ali. Eu quero muita resenha. Eu quero que vocês vão lá perturbar os nossos repórteres, trocar uma resenha, falar se Neymar tem que ser titular, reserva, quanto é que vai ser o jogo. É pra cornetar a gente mesmo.
2: Rapaz, eu até contei isso aqui, tem uns 15 dias, 20 dias. Fui lá na Vanhagem, o Botafogo tinha perdido, depois ia ter jogo do Flamengo. A Vanhagem era só preto e vermelho. Agora, meu irmão,
1: bom lugar,
2: lugar
1: de azaração,
2: bom pra dar uma azarada,
1: hein? Lá é lugar bom de azaração.
2: Tijuca sempre rende.
1: É isso. E... vamos, que vai ter essa receita? Hoje vai ser receita de quê, Pedro?
3: Hoje, vamos mudar um pouco, é dia dos namorados. Olha só, galera, fujam de restaurantes com fila. É uma loucura hoje.
1: Então, se não reservou, já era.
3: Já era, hoje já sextou. A gente vai dar essa receita agora, porque ainda dá tempo de fazer uma receita barata. É um carbonara. Ah, é carbonara. É barato. Um espaguete grano duro custa em torno de R$8, de marca italiana e mercado grande. Não italiana muito famosa. Você vai precisar de um queijo. O queijo ali que é um pouquinho mais caro. O ideal é que seja parmesão. Se não tiver parmesão, pega um queijo sequinho. Bacon é baratinho também. Só isso. E ovo. Todo mundo tem um ovinho em casa. Não usa clara, tá? Água pra ferver. Água com sal pra ferver. Macarrão. Molho. Refoga o bacon bem fritinho. Eu quero esse bacon bem fritinho, hein? Descarta o bacon e não descarta a gordura. Deixa a gordura ali, porque a gente vai usar. Num potinho você bota o queijo ralado, bastante queijo ralado, aí é o queijo que couber no seu orçamento, como eu disse. 3 a 4 gemas de ovo. Mexe bem, faz a liga. Nisso o macarrão já cozinhou. É macarrão al dente, gente. Não dá macarrão mole pra tua mulher, hein? Senão vai dar briga. Al dente. Ok? Sabe aquela gordura que você deixou na frigideira? Joga o macarrão ali. Esse creminho de queijo. O ideal é parmesão, mas a gente sabe que é mais caro. Queijo e ovo e pimenta do reino, que eu tinha esquecido, bota ali. Tira do fogo, panela quente. Agora você vai emulsionando. O que é emulsionar?
1: Olha.
3: Você vai agitando a frigideira aos poucos até o molho incorporar. Filhão, incorporou mais uma pimentinha do reino, porque tem que aquecer essa noite, né? Bota no prato, emprata bonitinho, joga no YouTube. Como empratar um carbonara bonitinho. Mais pimentinha do reino, mais um queijinho ralado por cima, uma tacinha de vinho, tem vinho de 50 prata maravilhoso, 40 prata maravilhoso, seco, nada de vinho meio seco, hein? Pronto, irmão, teu jantar aí por menos de 100 pratas, você conquistou a patroa pro resto da vida. Uma coisa, cozinhar é um ato de amor, ame a sua esposa e cozinhe pra ela.
2: Uma salva de palmas.
1: Aê. Se a noite não for sucesso, não vai ser culpa nossa, hein?
2: Se não fosse Pedro casado, Chiaverini, casado contigo agora.
1: Pedro que a Verine deu a receita pra felicidade que nessa noite do Dia dos Namorados.
3: Deus me aceita.
1: Mas pega a foto e marca a gente depois do carbonara.
2: Isso aí, agora o seguinte, tem que perguntar pra primeira dama se isso tudo fica gostoso. Fica
3: primeira dama que mais sofre com as minhas receitas.
1: Sabe o que, que é pior? Quem tá tendo o pior papel hoje aqui? Que tá doida pra ir ver o namorado e tá aturando a gente, a Daniela Holanda. Coitada dela, que tá aqui hoje com a gente, ouvindo essas besteiras.
2: Tá acabando, Dani, tá acabando.
1: Tá acabando.
4: Daqui a pouco, daqui a pouco.
1: Já vai dar hora. Manda uma mensagem pra ele, diz que já tá acabando. Coitada da Daniela Holanda. Mas vamos dar uma passada aqui, mais uma pelo WhatsApp, só pra dar mais palpites, antes da gente ir pros nossos. Brasil 2-1, Mário Lubas, Mário Luiz... Tá aqui também Verônica Souza, 2-1 Brasil, ó, tá apertando mais ainda agora, hein? O pessoal tá indo pro 2-1. José Roberto Blois, Brasil 2-1. Cristina da Costa, 2-1 Brasil. Caramba, agora tá todo mundo no apertadinho. Brasil 2-1.
2: Tô falando.
1: Também a Daniele Santos, Erasmo Lopes, 3-1 Brasil. Muitas mensagens, gente.
3: É estreia, né, Júlio? Jogo difícil, né?
1: O que a gente pode esperar desse jogo amanhã, meus amigos?
2: Cara, olha só, os times africanos têm sempre muita velocidade, mas são jogadores de bom porte físico. A gente fala muito aqui de estrutura física. Não é aquele jogador que você dá um empurrãozinho e ele cai, Cantarina, sabe? Ou seja, eu acho que o Brasil tem muito... Cara, tem um time muito melhor que o Marrocos. Mas, meu irmão, teoria é uma coisa... prática é outra, e a gente tem que lembrar, ô Pedro, que na última vez que o Brasil pegou Marrocos, meu irmão, deu ruim, Pedro, olha só, em 2023, quando o técnico do Brasil ainda era o interino, Ramon Menezes, Ramon que jogou no Vasco, jogou no Botafogo, o Brasil perdeu por 2-1, segura esse time, Pedro, Everton que tá na Copa do Mundo, é o terceiro goleiro, Emerson Royal, que hoje em dia é do Flamengo, Éder Militão, Ibanez, que tá lá na Copa, e Alex Telles do Botafogo. Casimiro, o 0-1 do Carleto, Andrei Santos e Paquetá, que tá lá na Copa. No ataque, o Rodrigo, que tá machucado, se não estaria na Copa, Vini Júnior, que tá na Copa, e Rony. Ou seja, Cantarino...
3: Esse Rony rústico aí que me pegou, hein?
2: É dureza, hein?
3: É dureza, hein?
2: Aliás, o Rony tem uma história absurda, só rapidinho, Cantarino. O Rony, ele se apresentou ao Botafogo, ele foi lá, fez tudo, que não sei o quê. Cara, na hora de assinar o papel, vai assinar com o Botafogo... descobriram que tinha um dinheiro devendo que não sei o que, não sei o que, aí ele voltou. Aí depois, anos depois, foi pro Palmeiras e jogou muita bola.
3: É, verdade.
1: Falando aqui, a gente tava falando do Ari, tem outro rodoviário aqui, outro motorista, o Marcelo Mendes, que é motorista de fretamento da empresa Tursan, e ele faz, da Tursan, e ele faz condomínio barra Bali. Falou que tá no carro 1217, tá dizendo que vai ser 5-0 o Brasil e tá dizendo que todo mundo lá do Barra Baile que tá no ônibus dele tem que ouvir a Nova Paradiso.
3: É isso aí,
1: tem que
3: marca ouvir a gente. Filme marca a gente.
1: Marca a gente. Muito obrigado, Marcelo. Muita mensagem chegando aqui, hein, gente. Vai dando o seu palpite que no finalzinho do programa a gente vai dar o nosso palpite também.
2: Cantarino, a gente tem falado que a Copa do Mundo até agora é um aquecimento, né, Pedro? São shows de abertura, jogo bom mesmo, ainda não teve aquele jogo bom, mas amanhã... Pra quem gosta de uma cerveja, de um churrasco, já vai ter passado o Dia dos Namorados. Meu irmão, amanhã é o dia de ficar o dia inteiro na rua, tomando uma gelada, encontrar com os amigos. Vamos lá, Cantarina, anota aí, hein? Amanhã, 4 da tarde, tem Catar e Suíça. Não empolga, mas é o aquecimento, porque 7 horas tem o jogo que a gente tá falando a semana inteira, Brasil e Marrocos, 7 da noite. Depois, quem ainda tiver, Pedro, quem tiver ali tomando uma aguinha, jantou no petisco, 10 da noite tem Haiti e Escócia, tá? E, cara, ô Cantarino, o homem aqui é poliglota, ele é cozinheiro.
1: Masterchef.
2: Faz tudo. Olha só, eu quero saber se ele tem a manha de me contar como foi a escalação do Canadá ou da Bósnia. Escolhe aí e me manda, Pedro.
3: Eu tenho que escolher e ler?
2: É, exatamente.
3: Canadá.
2: Lembrando que esses dois times jogaram hoje e foi 1-1. Tem que falar nome e sobrenome.
3: Canadá tem uma pegada francesa, né?
1: É isso.
3: Maxime Crépeau, goleirão. Auster Johnson. Derek Cornelius. Pô, isso aqui é sacanagem. Luc de Fougueiro. Rich Larrieux. Isso é a defesa. Agora vamos pro meio. Stéphane Stakio. Ismael Koné, eu acho que joga na Roma. Se for que eu tô pensando, é bom jogador. Tayon Buchanan é um meia-direita do futebol francês, bom jogador. E Lyon Millar, Jonathan David, atacante conhecidíssimo, bom atacante, Jonathan David, decorem, agora, alto, forte.
2: Agora o bicho pega, hein?
3: Putz, grilo, é muita vogal junto, hein? Tani Oluwaseye.
2: Foi? Olha só, agora eu vou mandar...
3: Agora quero uma nota,
2: eu vou mandar
3: uma professora de espanhol aqui, ainda bem que não é de francês.
2: Dani,
3: hein?
2: Qual a nota pra ele, Dani? 2, muito bom.
4: Não. Vamos dar um 7 pra ele passar.
2: Dá um 7. Tá, olha só, existe uma tática que eu aprendi com a galera do lá que já trabalhou com a gente em outras rádios, que é o seguinte: se você falar rápido, ninguém percebe, passa logo.
3: Dei mole, né?
2: A Bósnia foi a campo com o Nikola Vazic, Amadedic, Nikola Kadic, Darik Mutredovic e na lateral esquerda, Siatko Lavic. Na cabeça de área. É importante fazer essas quebras, né? Na zaga, na cabeça de área.
5: Isso aí.
2: Aí eu respiro.
5: Aí,
2: na cabeça de área, Nikola Kadic, Benjamin Tadirovic, Ivan Basic e Ermedin Demirovic. E no ataque, pra fechar, Esmik, cara, impossível falar isso aqui, e jogo Lukic.
5: É isso. Viu?
4: 10,
5: Júlio,
4: nota 10.
5: Nota 10.
2: Obrigado,
5: Júlio,
2: Dani.
5: Acabou com a história do rádio esportivo no Brasil.
2: Se falar rápido,
5: contou
2: passa.
5: Logo um segredo que estava sendo há 80 anos guardado a 7 chaves. Júlio foi o Mr. M do rádio esportivo. Acabou com a graça agora dos narradores históricos.
2: A gente não deu até agora os nossos palpites. Vamos para os nossos palpites?
5: Vamos para os nossos palpites?
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3: Eu dei um spoiler na abertura e vou repetir. A galera tá focada muito no 3-1. Eu vou no 3-0. Né? Acho que o Carleto vai acertar essa defesa.
2: Gols.
3: Vini Júnior duas vezes. E Matheus Cunha vai desencantar.
2: Eu vou dar 2-0. Luiz Henrique vai fazer um driblador. E vou dar um pro Matheus Cunha também, que eu acho que é um cara que joga muita bola. E eu acho que ele é muito versátil, Pedro. Ele joga de 9, ele cai no Manchester United. Ele foi responsável por essa retomada do United, né? É bom lembrar que tem muito tempo que a gente não vê o City caindo e o United subindo, né, Pedro?
3: A questão do Matheus Cunha é posição, né? Porque no United joga de um jeito, como 10, e o Carleto quer colocá-lo como 9. Mas ele é um jogador muito inteligente, consegue flutuar bem ali.
2: E Cantarino, qual palpite, Canta?
6: Gente, eu não quero cultivar ódio em vocês na noite dos dias dos namorados, mas anota aí 1-1 gol do Rafinha.
2: Declaração polêmica, hein?
6: 1-1 gol do Rafinha. Vocês podem, esse primeiro vai ser um jogo sofrido, vai ser um jogo pra botar ordem na casa, pra ver que não vai ser tão fácil assim, e depois os dois próximos serão melhores.
2: Agora, é bom lembrar, né, Cantarino tá sendo um pouquinho pessimista, e tem um quê de fundamento, porque a gente tá elogiando o Marrocos também, mas é bom lembrar que depois de Marrocos, Pedro, o Brasil vai pegar o Haiti, que, por favor, é hora pra poupar jogador, pode botar o Neymar lá, o Neymar gripado, o Neymar com dor na perna, não sei o quê, e depois, por favor, é a Escócia, né? Como a gente tem falado aqui, o Brasil tem a obrigação de fazer pelo menos 7 pontos. 2 vitórias e pode ser esse empate do Cantarino hoje, sabe? E pode até chegar a 9 pontos.
3: É isso.
5: E, meus amigos, está chegando ao fim essa edição pra lá de emotiva, apaixonada do Jornal dos Esportes do Dia dos Namorados. Não esqueça, 10 da noite... Good Times, Nova Paradiso, Good Times, Paradiso, com aquela voz do Fabiano, né? Cara, tem um quadro na quinta-feira que se chama Entre Versos e Lembranças. Sempre vai ao ar toda quinta-feira, 11h30 da noite. Eu choro quase toda quinta-feira, que é o ouvinte contando a história da música que lembra, a música que lembra um grande amor. Toda quinta-feira no Good Times, 11h30 da noite, Entre Versos e Lembranças, mas hoje tem Good Times, 10 da noite.
2: Mas uma dúvida, toda semana você lembra do mesmo amor ou você alterna as suas lembranças?
5: Eu tenho algumas semanas para poder lembrar por amores diferentes. Não vai chegar uma hora que vai acabar, mas eu tenho um histórico que dá para lembrar por algumas semanas.
2: Pedro tá rindo aqui.
3: Eu só posso rir nisso.
5: 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Segunda-feira, a equipe de promoção da Nova Paradiso vai entrar em contato com a Vânia Albuquerque Felisbino. Final do telefone 8512, Vânia Albuquerque Felisbino. Final do telefone 8512, o palpite dela é 2-1 Brasil. Segunda-feira, a equipe da Nova Paradiso entra em contato com você.
6: Muito obrigado pela companhia mais de uma semana, Pedro Chiaverini.
3: Boa noite, Canta. Boa noite, ouvinte. O Canta deu a dica aqui da trilha sonora. Então, hoje o jantar é carbonara ao som de Good Times. Queria deixar um beijo para minha esposa maravilhosa. Eu te amo. Feliz Dia dos Namorados. Um abraço pro Marcelo, taxista, que deixou minha esposa e meu filho muito bem ali. Eu até falei, pô, vambora, que eu tô atrasado pra rádio, mas ele foi... Eu desci e o Marcelo levou a minha família muito sã e segura. E pro Cícero, um taxista muito fofinho que eu peguei vindo pra cá, que ele falou, eu vou deixar você, Pedro, e vou buscar a minha filha, que ela trabalha ali na Praça Sãs Penha, e eu levo todo dia ela pra casa, porque eu moro em Benfica e eu acho perigoso ela ir sozinha. Eu achei muito fofo. O amor não é só dos namorados, o amor é de família. Parabéns, Cícero, e parabéns, Marcelo, pelo trabalho de vocês, que é muito árduo.
6: Júlio Barbosa, boa noite.
2: Eu, como tô solteiro, não tenho uma mulher amada para mandar abraço. Vou mandar um abraço pra galera do jiu-jitsu, lá da Academia Gracie Centro, lá da Rua da Alfândega, professores Lorenzo e Ricardo Falcão. Se você quiser treinar jiu-jitsu no centro do Rio, é uma ótima academia, academia da família Gracie, Lorenzo e Ricardo Falcão, os dois são tricolores. Treinem jiu-jitsu, rapaziada.
3: No Dia dos Namorados, você deu um abraço pra galera do jiu-jitsu.
6: Sônia Castelo Branco disse que vai ter um carbonara lá na casa dela hoje. Acabou de avisar aqui. Agradecer também por ter nos aturado hoje, Daniele Holanda. Um abraço pro seu namorado. Obrigada. Que vai ter que descontaminar tanta besteira que você ouviu hoje. Um beijo e ela volta logo depois do intervalo com 100 escalas, uma hora de música, sem intervalo aqui na Nova Paradiso. Beijo, gente.
3: Beijo.
6: Até
3: beijo.
6: Tchau, tchau.
7: Meus amigos, terminou.
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8: Trânsito. E vamos com a saideira, Leãozinho. As últimas do trânsito. Sérgio Leão tá lá no Centro de Operações Rio.
9: É isso, Dani. Simbora com a saideira, simbora. Destacar a situação para o motorista que está ainda ali pela rua Jardim Botânico, ainda encontra dificuldades ali pela via. Para o motorista que está indo em direção à Gávea, ali pela Pacheco Leão, ainda encontra dificuldades. Trânsito é intenso. Ainda pela zona sul da cidade, destaco também a situação por Copacabana. O motorista que está ali pela Atlântica encontra ainda uma ligeira lentidão, porém sem grandes dificuldades. Ali indo em direção ao Leme, na altura do posto 5. O mesmo cenário também pela Princesa Isabel. E quem passa pela Nossa Senhora de Copacabana também encontra dificuldades ali na altura da Santa Clara e da Praça do Lido. 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Abra já a sua. E eu volto na segunda, Dani, com outras do trânsito aqui na Nova Paradiso. Um excelente finalzinho de noite para você. Um beijo, tamo junto. E um feliz Dia dos Namorados para você e pro Bernardo.
8: Ah, valeu, Leãozinho. Obrigada. Um beijo para você. Ótimo final de semana. Segunda-feira a gente tá juntinho aqui de novo.
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26: Existe um lugar encantado na cidade de Maricá, onde a natureza se revela de forma única e a história de Charles Darwin, um dos maiores cientistas da humanidade, ganha vida. Eu estou falando dos Caminhos de Darwin. Localizado em uma região de grande biodiversidade, as trilhas oferecem uma imersão nas paisagens que inspiraram Darwin durante a sua viagem ao Brasil, permitindo explorar ecossistemas como Mata Atlântica e de Restingas. O passeio é uma viagem no tempo, conectando os visitantes à história da ciência e da natureza, em um cenário preservado e deslumbrante. 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
8: Vem curtir um sucesso atrás do outro direto aqui no Sem Escalas. É isso aí, vamos começar aqui em 89,5. E a gente já vai começar muito bem essa edição do Sem Escalas com PhD.

Paralamas do sucesso, Romance Ideal, Dionne Warwick, I'll Never Love This Way Again, Caetano Veloso, Queixa, um sucesso atrás do outro aqui, 89,5, sem escalas, nessa noite de Dia dos Namorados. Tá curtindo? Tá curtindo sozinho ou acompanhado, acompanhada, hein? Vamos continuar? Agora 8h36 desta sexta-feira, tá um friozinho gostoso, vamos continuar curtindo. Então agora com Tracy Chapman.

0: Sinistro Skank TV, fechando sem escalas.
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0: O Rio de Janeiro intensifica ações do Junho Violeta para combater violência e golpes contra idosos, após casos com perdas de até 300 mil reais. A campanha visa conscientizar e prevenir agressões e fraudes financeiras com apoio da Polícia Militar e Secretaria de Desenvolvimento Social. Ações incluem palestras e uso de tecnologias para capacitar idosos a reconhecer e evitar golpes, além de estimular a troca afetiva entre eles. Denúncias podem ser feitas pelo 190 ou 190RJ ou Disque 100. Rosa Magalhães, Sebastião Salgado e Berta Lohan agora nomeiam ruas e praças do Rio de Janeiro conforme decretos assinados pelo prefeito Eduardo Cavalieri. As homenagens ocorrem após as mortes dessas personalidades, entre outros, como logradouros rebatizados em várias zonas da cidade. As mudanças destacam contribuições culturais significativas, como a de Rosa Magalhães no carnaval e Sebastião Salgado na fotografia.
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4: O setor educativo do Teatro Municipal do Rio de Janeiro promove mais uma edição de sua tradicional contação de histórias, realizada no Salão Assírio. A atividade acontece no dia 13 de junho e convida o público infantil e suas famílias para uma experiência lúdica e interativa, unindo literatura, artes visuais e narração em um ambiente que estimula a imaginação e o contato com diferentes culturas. Nesta temporada, o evento recebe o grupo Os Tapetes Contadores de Histórias, referência nacional na criação de cenários têxteis para narrativas orais. O espetáculo apresenta os contos Loulia, a Princesa do Deserto, A Nuvem que Queria Ser Tudo e A Casa do Tatu, conduzindo os participantes por histórias que abordam temas como a importância da água, a diversidade cultural e a relação entre o ser humano e a natureza. A atividade acontece no dia 13 de junho, das 10 às 11 da manhã e tem classificação livre. Os ingressos custam a partir de R$20 e podem ser adquiridos antecipadamente pelo site oficial do teatro.
5: Em instantes você fica com a transmissão da Voz do Brasil aqui em 89,5, mas eu quero te lembrar que através da internet a nossa programação musical continua. Então basta acessar o site novaparadiso.com ou baixar o app Nova Paradiso no seu celular para você continuar curtindo um sucesso atrás do outro nessa noite tão especial de Dia dos Namorados. Lembrando que às 10 da noite, assim que termina a Voz do Brasil, você fica com o Fabiano no Good Times Paradiso. Então, olha a trilha sonora para sua noite com o seu amor aqui em 89,5. Eu, Dani Deus, eu vou ficando por aqui. Tô de volta amanhã, te faço companhia a partir das 3 da tarde aqui em 89,5. Aproveita só a noite, um ótimo final de semana. E na segunda, eu tô aqui também às 6 da tarde em mais uma edição do Hora do Blush. Te espero. Ótima noite, até amanhã.